0: aplicativo está disponível para baixar de graça nas lojas de aplicativo para celulares. Reportagem Luana Karen.
1: E as Forças Integradas de Combate ao Crime Organizado, as FICOS, divulgaram os resultados da Operação Força Integrada 4, de combate ao tráfico de drogas e de armas, à lavagem de dinheiro e a organizações criminosas violentas.
2: Foram cumpridos em 20 estados 173 mandados de busca e apreensão, além de 137 prisões.
1: Também foram apreendidos 18 veículos avaliados em R$1,5 milhão, além de 7 armas de fogo, 49 munições, 11 quilos de cocaína e 90 quilos de maconha. Os bens bloqueados somam R$510 milhões.
2: As FICOS estão presentes em todo o país, com 41 unidades que promovem o compartilhamento de informações de inteligência e atuação integrada.
1: Uma oportunidade para empresas privadas ou públicas que estão com pendências na Receita Federal.
2: Até o dia 10 de novembro, elas poderão ajustar os pagamentos de PIS, PASEP e COFINS sem a incidência de juros de ofício.
3: A regularização é destinada a empresas privadas, órgãos públicos e entidades sem fins lucrativos, que pagam PIS, PASEP e COFINS. A iniciativa faz parte da ação de regularização de créditos da Receita Federal e busca o ajustamento espontâneo das obrigações tributárias. De acordo com a Receita, existem inconsistências que somam R$1,3 bilhão. Os avisos para regularização foram enviados pelos Correios e para a Caixa Postal do Contribuinte no portal ECAC, o Centro Virtual de Atendimento. Para fazer a regularização, não é preciso comparecer às unidades da Receita, nem enviar comprovação das retificações. O prazo para que esses contribuintes façam os pagamentos sem a incidência de juros de ofício vai até o dia 10 de novembro. Após essa data, a Receita Federal vai realizar novas verificações e os contribuintes que não efetuarem os pagamentos serão fiscalizados. Na última edição dessa ação, foram regularizados R$900 milhões. Thaísa Vitória para a Voz do Brasil.
1: Há um ano, o Brasil dava um passo importante para garantir os direitos das crianças e adolescentes. Era sancionado o ECA Digital.
2: Inspirado no Estatuto da Criança e do Adolescente de 1990, que foi um marco para a proteção dos pequenos, o ECA Digital trata das obrigações das plataformas com a segurança deles, também no ambiente virtual.
1: Mais cedo, eu conversei com o diretor da Agência Nacional de Proteção de Dados, IAG Miola, sobre os avanços desse novo marco legal e as mudanças que estão sendo implementadas para uma navegação mais saudável nas mídias digitais. Acompanhe. Diretor, bem-vindo à Voz do Brasil para a gente falar desse marco que é a criação do ECA Digital, né? O que, que o senhor destaca como principais avanços trazidos por essa legislação ao longo desse período?
4: Acho que tem uma mensagem central dessa legislação para as plataformas digitais, que é que a partir de agora elas têm um dever de atuar preventivamente para evitar que danos e riscos para crianças e adolescentes sejam consumados, para que eles aconteçam nas plataformas digitais. Então é um dever de agir de maneira preventiva e proativa. As plataformas têm que, desde a concepção do produto que oferecem para crianças e adolescentes, durante toda a operação desse produto, tem que tomar conta, né, tem que tomar medidas para que esse produto seja muito seguro para crianças e adolescentes. Isso se concretiza em uma série de obrigações que essa legislação cria para as plataformas digitais no Brasil. Então, por exemplo, as plataformas com o ECA Digital passam a ter um dever de adotar medidas que evitem que crianças e adolescentes sejam expostas a conteúdos ou práticas que podem colocar em risco a sua integridade física, como práticas conhecidas de incentivo ao suicídio ou automutilação. É uma outra obrigação muito concreta que o ECA Digital traz é o dever das plataformas digitais de prevenirem que o uso da plataforma ou do serviço digital seja compulsivo, excessivo por crianças e adolescentes. Então há um dever aqui de mudar, né, incentivos que as plataformas às vezes fazem para um uso para as crianças e adolescentes ficarem conectadas excessivamente, né, de maneira, ou seja, são medidas para evitar o vício nas plataformas digitais. Um outro exemplo são obrigações das plataformas garantirem que crianças e adolescentes tenham contato apenas com conteúdos que sejam adequados à sua idade. E para mencionar um último exemplo aqui de uma obrigação das plataformas digitais criadas pelo ECA Digital, está a obrigação de que as plataformas ofereçam mecanismos de supervisão parental. O que, que significa isso? Ferramentas para que os pais, as mães, os responsáveis por crianças e adolescentes consigam acompanhar o uso das redes sociais e das plataformas em geral por crianças e adolescentes e fazer escolhas para que esse uso seja o mais seguro para essa criança e para esse adolescente. Então, por exemplo, limitar, né, ferramentas que permitam ao pai ou à mãe limitar o contato da criança ou do adolescente com estranhos, ferramentas que permitam limitar o tempo de uso e assim por diante.
1: Grande parte dessas obrigações está ancorada na questão da aferição da idade, né? Para que essas políticas sejam implementadas, é preciso fazer a aferição da idade. E está correndo o prazo para as plataformas se adequarem a isso. O que, que elas precisam fazer até o início do ano que vem?
4: Para cumprir uma obrigação que eu mencionei aqui, de garantir que crianças e adolescentes tenham contatos com conteúdos que são adequados à sua idade, a plataforma precisa saber se o usuário é ou não uma criança ou um adolescente. Então precisa aferir a idade deste usuário. E o ECA Digital dá uma mensagem muito clara, principalmente para aqueles conteúdos, produtos e serviços que são considerados proibidos para crianças e adolescentes do ponto de vista da lei brasileira. Então, o álcool, o tabaco, as bets, né, os serviços de aposta, os conteúdos pornográficos, isso é considerado pela lei brasileira proibido para menores de 18 anos. Então, o que o ECA Digital, nesse caso, faz é proibir aquela autodeclaração. Então, o ECA Digital diz, ó, não funciona mais simplesmente ter aquela mensagenzinha de dizer eu tenho mais de 18 anos e poder acessar. Tem que ter um mecanismo que funcione de maneira adequada e efetiva. O que a NPD fez quando o ECA Digital entrou em vigor em março desse ano foi estabelecer um cronograma para que as plataformas consigam se adequar a essa obrigação, porque ela é uma obrigação também tecnicamente complexa, né? Então a NPD já em março desse ano publicou uma série de orientações para as empresas dizendo, ó, o que a gente espera desses mecanismos que vão ser adotados, que vocês devem adotar para aferir idade, é que eles tenham algumas características, que eles sejam confiáveis, como diz a lei brasileira. O que, que significa isso? Eles têm que ter acurácia, ou seja, eles têm que acertar a idade do usuário, né? Então, eles têm que ter alguma confiabilidade de que eles vão analisar de maneira adequada qual é a idade daquele usuário. Outra característica que a NPD diz que é importante é eles têm que ter robustez. O que, que significa isso? Não pode ser fácil fraudar esse mecanismo, senão ele não vai ser efetivo. Então a gente viu alguns, né, sair na imprensa antes mesmo do ECA Digital entrar em vigor, exemplos de crianças ou adolescentes que simplesmente, por exemplo, no mecanismo de aferição de idade que faz o reconhecimento facial, pintam uma barba para se passar por uma pessoa adulta. Se o mecanismo de aferição de idade não consegue identificar que isso é uma fraude, isso é um mecanismo que ele não é confiável. E tem que ser mecanismo também, outra característica importante, que respeitem a privacidade, que protejam os dados dos usuários. Então a NPD começou orientando as plataformas sobre de que maneira elas devem adotar esses mecanismos. E o que a gente está fazendo desde março agora é detalhar esses requisitos técnicos para que as plataformas saibam exatamente o que, que a NPD, que é o órgão regulador responsável por fiscalizar essa obrigação, espera das plataformas. E a NPD também já começou a fiscalizar. Então a gente já começou uma fiscalização, que a gente chama de monitoramento, que é para saber em que medida as empresas estão se adequando a essas obrigações. Quando o detalhamento técnico do que a NPD espera em relação a essa obrigação de aferição de idade estiver pronto, e a gente espera que isso aconteça nas próximas semanas, a NPD vai entrar numa nova fase, que é uma fase de fiscalização, aí eu diria a todo vapor. Que daí todo mundo sabe o que se espera, todas as plataformas sabem o que se espera dos mecanismos de aferição de idade, e aí a NPD vai começar a cobrar integralmente o cumprimento dessa obrigação. A gente já está monitorando, ou seja, já estamos acompanhando quem está adotando e estamos em diálogo com quem ainda não adotou e tem que adotar esse mecanismo de verificação de idade para entender como é que essas empresas estão planejando cumprir a lei, já que conforme o cronograma que a NPD divulgou, a partir de janeiro do ano que vem haverá uma cobrança muito intensa de que esses mecanismos estejam plenamente em funcionamento no nosso país.
1: E tem um outro prazo vencendo hoje também, que é o dos relatórios de transparência que eles têm que apresentar, né? Quais são as informações que têm que estar nesses relatórios?
4: Perfeito. Esses relatórios de transparência são algo também muito importante, uma obrigação nova que o ECA Digital trouxe para as plataformas. E é uma obrigação muito relevante, eu diria, porque é a maneira pela qual o ECA Digital obriga as empresas a prestarem contas de como é que elas estão atuando para cumprir todas as obrigações do ECA Digital. E hoje, como você muito bem ressalta, é o prazo que a NPD determinou para as empresas fazerem a publicação, pela primeira vez no Brasil, desse relatório de transparência. Quem é que tem que publicar esse relatório de transparência de acordo com a lei? todas as empresas ou plataformas que tenham pelo menos 1 milhão de usuários que sejam crianças e adolescentes. E tem a obrigação de publicar um relatório de transparência nos seus próprios sites, em português, para que todos os usuários no Brasil consigam compreender, contendo informações como quais são os canais de denúncia disponíveis dentro dessa plataforma para receber denúncias e como é que essa plataforma processa eventuais denúncias, né, de violações que estejam acontecendo dentro da plataforma. Outra informação que precisa conter esse relatório de transparência: as empresas vão ter que mostrar dados sobre quantas denúncias recebem, como é que processam, né, essas denúncias, como é que moderam conteúdos, como é que fazem a moderação de contas, né, se decidem, por exemplo, bloquear determinados usuários por desrespeito às regras da plataforma ou às regras do ecodigital, como é que isso funciona. E um terceiro conjunto de informações também muito importante que deve constar nesse relatório de transparência diz respeito à avaliação de impacto das plataformas sobre os seus próprios serviços, ou seja, as plataformas vão ter que publicar ou publicizar quais são os principais riscos que identificam nos seus produtos e serviços para crianças e adolescentes. Então, é um conjunto de informações muito importante para que a sociedade brasileira como um todo consiga acompanhar de que maneira as plataformas estão se adequando e cumprindo essas obrigações criadas pelo ECA Digital no Brasil.
1: Muito bem, nós conversamos com o IAG Miola, diretor da Agência Nacional de Proteção de Dados. Muito obrigada, diretor, pela sua entrevista à Voz do Brasil.
4: Obrigado.
2: Empresas de transporte que pagarem abaixo do peso mínimo do frete agora correm um risco de serem punidas.
1: A Agência Nacional de Transportes Terrestres, a ANTT, vai suspender o registro das transportadoras que descumprirem de forma recorrente o valor do frete.
5: A Agência Nacional de Transportes Terrestres, a ANTT, iniciou os procedimentos para suspender cautelarmente empresas que descumprem de forma reiterada o piso mínimo do frete rodoviário. A suspensão do Registro Nacional de Transportadores Rodoviários de Cargas, o RNTRC, vai ser publicada no Diário Oficial da União e terá efeito 72 horas depois. O prazo pode variar de 5 a 30 dias para empresas que acumularem mais de 4 autuações em datas diferentes, no período de 6 meses, quando houver risco de continuidade das irregularidades. A fiscalização foi reforçada por novas regras que ampliaram o controle das operações de transporte. A repetição das infrações também pode levar ao cancelamento do RNTRC por até 2 anos e a multa de até R$1 milhão. As medidas não se aplicam ao transportador autônomo de cargas que atua exclusivamente como contratado. Claudimário Carvalho, para a Voz do Brasil.
1: A Semana Nacional de Trânsito começa amanhã, 18 de setembro.
2: O tema é Desacelere, seu bem maior é a vida.
1: Este ano foi feito um debate de como colocar a ciência a serviço da vida no trânsito.
2: O objetivo é traçar novas estratégias para diminuir os acidentes de trânsito no país.
6: Os acidentes de trânsito causam cerca de 1.200.000 mortes por ano no mundo, segundo a Organização Mundial da Saúde. E o Brasil ocupa o segundo lugar no número de óbitos por esses sinistros. Durante a abertura da Semana Nacional de Trânsito, especialistas em trânsito e segurança viária nacionais e internacionais discutiram pela primeira vez como colocar a ciência a serviço da vida no trânsito. Os técnicos vão usar como ponto de partida dados do Centro Nacional de Estudos de Sinistros de Trânsito na investigação preventiva de acidentes graves. Criado em maio, o Sinest é inspirado no modelo do CENIPA, que investiga acidentes aeronáuticos. Para o ministro dos Transportes, Jorge Santoro, o objetivo é transformar conhecimento científico em prevenção.
7: O CENIPA é referência não só no Brasil, mas no mundo inteiro, e a gente foi beber dessa experiência para a gente poder avançar num novo ciclo de estudos em que a gente consiga produzir materiais fundamentais para a gente avaliar o que precisa ser feito para a gente poder ter uma agenda de correção. O trabalho nosso aqui é identificar as causas, buscar novos caminhos para resolver esses problemas e para a gente evitar novos acidentes.
6: A ideia é abrir um espaço de diálogo, cooperação e construção conjunta para aproximar experiências internacionais da realidade brasileira. Para o secretário nacional de trânsito, Adroaldo Catão, com o Centro Nacional de Estudos de Sinistros de Trânsito, o Brasil inaugura um novo modelo de gestão de trânsito.
8: O debate tem que se dar sobre os dados e até que ponto aqueles dados podem ou não levar a iniciativas A, B, C e analisar as consequências, analisar os resultados. Isso é muito importante.
6: A Semana Nacional de Trânsito 2026 vai de 18 a 25 de setembro, período em que o país amplia a mobilização e a reflexão sobre a segurança viária e sobre a responsabilidade que cada um tem na construção de um trânsito mais seguro. O tema das ações de 2026 é Desacelere. Seu bem maior é a vida. Reportagem Cleide Lopes.
1: Bom, como nós ouvimos aí na matéria da Cleide Lopes, o conhecimento científico pode contribuir em diversas áreas da nossa vida. É disso que a gente trata no quadro Ciência na Prática.
2: E hoje o assunto é sobre um inseto fundamental para o equilíbrio da natureza, a abelha.
1: Você sabia que existem milhares de espécies além daquela tradicional que produz mel e tem ferrão?
2: Uma pesquisa da Universidade de São Paulo se dedica a decifrar a evolução desse animal importante para a produção de frutos e reprodução de plantas.
9: Ciência na Prática.
10: Muito além dos zumbidos nos jardins, as abelhas guardam uma diversidade surpreendente de espécies nativas.
11: Eu sou Eduardo Almeida, sou biólogo, professor do Departamento de Biologia da Universidade de São Paulo. A pesquisa que nós desenvolvemos se baseia principalmente no entendimento da diversidade de abelhas. A pesquisa, ela teve, né, para diferentes grupos de abelhas que nós pesquisamos, e eu vou dar uma ênfase às abelhas como um todo, e as abelhas sem ferrão. Eu acho que nos últimos 30, 40 anos, nós pudemos entender a evolução das abelhas de uma forma como não havia um precedente anteriormente. Mais recentemente, nós tivemos avanços muito importantes da genética e até mesmo de comparações entre genomas de grupos de abelhas. Isso abriu uma janela para a compreensão das diferenças e das similaridades, que foi muito importante para o entendimento da evolução dos seres vivos.
10: Ao cruzarem dados de DNA com a anatomia detalhada dos insetos, cientistas da USP mapearam como as abelhas se transformaram ao longo de milhões de anos, um conhecimento crucial para proteger espécies e garantir a polinização nas lavouras.
11: As abelhas são conhecidas da toda a população, mas normalmente não se entende a quantidade de espécies que existem, as diferenças entre elas. Então foram duas pesquisas similares, né, que buscaram então entender a história evolutiva, produzindo então um avanço, fornecer um norte. E mais recentemente nós fizemos duas publicações que documentaram então as diferenças anatômicas e nos permitem então entender como a anatomia das abelhas evoluiu ao longo dessa história. Essa etapa então concluiu, né, um passo importante da pesquisa proposta, e os desenvolvimentos previstos para o futuro incluem o entendimento de questões específicas, né, a evolução de determinados comportamentos que tem consequências para entendimento da diversidade, as perspectivas para interações desses grupos de organismos com plantas e com outros organismos ao longo do tempo evolutivo.
10: Acompanhe a pesquisa na página da Universidade de São Paulo. E esse foi o Ciência na Prática, com produção de Warby Calil e edição de Edinaldo Júnior. E nosso encontro com o Saber Científico volta na próxima semana. Até lá!
1: O valor da produção agrícola brasileira alcançou mais de 920 bilhões de reais.
2: Os destaques foram para as culturas de soja e milho.
12: 927 bilhões e 200 milhões de reais. Esse foi o valor alcançado pela produção agrícola brasileira em 2025, segundo dados divulgados nesta quinta-feira pelo Instituto Brasileiro de Geografia e Estatística, o IBGE. O valor é 18,4% maior do que havia sido registrado em 2024. O avanço na produção brasileira foi impulsionado por culturas como a soja e o milho, milho, que juntas responderam por quase 90% da produção de grãos do Brasil. Henrique Noronha, analista da pesquisa do IBGE, explica os fatores que influenciaram no resultado.
13: Questões climáticas propiciaram uma melhor condição na condução das culturas nas principais regiões produtoras. Como as condições climáticas foram favoráveis, teve aumento de produtividade na maioria das lavouras, com exceção de algumas regiões no Rio Grande do Sul e Oeste Paranaense e áreas do Nordeste que sofreram com a seca.
12: O Centro-Oeste superou o Sudeste e assumiu o primeiro lugar no ranking de valor da produção agrícola, com alta de quase 32%, totalizando 288 bilhões de reais. Somente o estado do Mato Grosso foi responsável por quase 18%.

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2: STF suspende decisão que determinava a execução de emendas parlamentares de 2025 em Teresina, Piauí.
3: Para o STJ, criptomoedas podem ser usadas para pagar obrigações contratuais e variação de valor não é justificativa para invalidar negócio.
2: Acordo de 193 milhões de reais beneficia quase 800 trabalhadores na Bahia.
3: Boa noite, eu sou o Arthur Filho.
2: E eu sou Walter Lima.
3: O Supremo Tribunal Federal suspendeu a decisão que determinava a execução de emendas parlamentares de 2025 em Teresina, no Piauí.
2: A decisão foi do presidente do STF, ministro Edson Fachin, que analisou um pedido de suspensão contra decisão do Tribunal de Justiça do Piauí, que havia atendido à solicitação de um vereador de Teresina para determinar o pagamento das emendas. Carolina Chaves.
4: No Supremo, a suspensão foi pedida pelo município de Teresina, que argumentou o risco de grave lesão à economia pública. O município alegou que o cumprimento da ordem exigiria anular despesas já programadas, podendo comprometer serviços nas áreas de saúde, educação e infraestrutura. Ao acolher o pedido do município, o ministro Edson Fachin verificou que as 9 emendas somam valores que não foram empenhados no ano passado, nem inscritos em restos a pagar. Por isso, a execução causaria uma mudança no orçamento deste ano. O presidente do Supremo ressaltou que, embora as emendas parlamentares individuais sejam de execução obrigatória, a implementação precisa seguir as normas legais de planejamento e execução das despesas.
3: É válida a cláusula de contrato que prevê o uso de criptomoedas na compra de bens entre particulares.
2: Para o STJ, o negócio é válido, mesmo que esses aditivos digitais não sejam considerados moeda de curso obrigatório no Brasil como o real. Fátima Uchoa.
5: A vendedora de um carro e de um imóvel ajuizou ação de rescisão contratual e nulidade de cláusulas contratuais que previa uma transferência de um tipo de criptomoeda como parte do pagamento. O Tribunal de Justiça de Santa Catarina determinou a rescisão do contrato de compra e venda do imóvel, mas manteve a validade quanto ao do veículo. No STJ, a relatora ministra Nancy Andrighi apontou que a lei assegurou que esses ativos digitais possuem valor e podem ser usados em pagamentos ou investimentos, e por sofrer variações no poder de compra, as partes devem avaliar os riscos antes de aceitar a criptomoeda como forma de pagamento.
3: Aplicativo e-título passa a enviar alertas com orientações para as eleições 2026.
2: As notificações reforçam informações sobre serviços da Justiça Eleitoral. Rimac Souto.
6: O Tribunal Superior Eleitoral iniciou o envio das notificações oficiais pelo aplicativo e-título. Os alertas orientam eleitoras e eleitores com informações dos serviços eleitorais, consulta aos locais de votação e contribui para o enfrentamento da desinformação. O aplicativo substitui o título eleitoral de papel para quem tem a biometria cadastrada e fotografia no aplicativo e pode ser utilizado como documento de identificação no momento da votação. O e-título está disponível gratuitamente nas lojas oficiais de aplicativos para Android e iOS. É importante manter o aplicativo atualizado e ficar atento aos comunicados oficiais emitidos pelo TSE ao longo do período eleitoral.
3: Acordo de 193 milhões de reais beneficia quase 800 trabalhadores na Bahia.
2: A ação faz parte da Semana Nacional da Execução Trabalhista, mutirão promovido para acelerar o pagamento de dívidas judiciais trabalhistas. Larissa Batista.
7: 761 trabalhadores fecharam por meio do Sindipetro um acordo de 193 milhões de reais com a Petrobras. A negociação foi feita pela Justiça do Trabalho, na Bahia. E eles são apenas algumas das milhares de pessoas beneficiadas pelo mutirão da Justiça do Trabalho em todo o país. Já foram arrecadados mais de 3 bilhões de reais em cerca de 56 mil audiências, realizadas nesta edição da Semana Nacional da Execução Trabalhista.
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0: Mercado.
1: Eu sou Humberto Pinheiro e estes são os destaques de hoje do Jornal do Senado, que começa agora. Lei do Redata cria incentivos fiscais para a instalação de data centers no Brasil. Novas regras da ANAC prevêem multa e suspensão para passageiros indisciplinados. Senado vai analisar marco legal para reduzir riscos e atividades com agentes biológicos. Boa noite. A Presidência da República sancionou a Lei do Redata, que cria incentivos fiscais para instalação e ampliação de centros de processamento de dados, os data centers. A medida busca estimular investimentos no setor e fortalecer a infraestrutura digital do país. Em contrapartida aos benefícios fiscais, as empresas terão de cumprir regras e metas previstas na legislação. A nova lei também estabelece punições para os casos de descumprimento das exigências e dos compromissos assumidos pelos beneficiários. Repórter Douglas Castilho.
2: Com as novas regras, o Estado brasileiro abrirá mão já esse ano de arrecadar o equivalente a 5,2 bilhões de reais em troca de incentivar um setor considerado estratégico pelos parlamentares. As isenções de impostos serão concedidas na compra de produtos de tecnologia da informação e comunicação, além de componentes eletrônicos a serem utilizados nas novas infraestruturas. A líder do governo no Senado Federal, senadora Tereza Leitão, do PT de Pernambuco, manifestou otimismo com o texto.
3: O Brasil deve ser potência da economia digital, conciliando soberania tecnológica, desenvolvimento, sustentabilidade e segurança pública.
2: Durante a audiência pública no Senado, especialistas apresentaram preocupações com a sustentabilidade ambiental e social dos empreendimentos. Por isso, a lei traz mecanismos de contrapartida para que a empresa participe do Redata, como firmar o compromisso com energia limpa e eficiência hídrica. Caso os requisitos não sejam cumpridos, a empresa deverá pagar todos os tributos isentos com juros, além de multa de mora.
1: E as novas regras da ANAC para passageiros indisciplinados já estão em vigor. A resolução classifica as condutas de acordo com a gravidade e prevê punições que vão de orientações a multas de até R$ 17.500. Em casos mais graves, o passageiro pode ter o direito de voar suspenso por até 12 meses. Entre as condutas consideradas gravíssimas estão agressões físicas contra tripulantes, atentados contra a dignidade sexual e tentativas de acesso não autorizado à cabine de comando. A reportagem é de Luísa Mello.
4: As novas regras da Agência Nacional de Aviação Civil, a ANAC, para passageiros indisciplinados, começam a valer a partir desta semana. Os casos de má conduta devem ser classificados de acordo com a gravidade e as punições variam de instruções ao passageiro a multa de R$ 17,5 mil reais e suspensão temporária do direito de voar por até 12 meses, para casos considerados como graves e gravíssimos. Entre os comportamentos julgados como gravíssimos, estão incluídos violência física contra membro da tripulação e atentado contra a dignidade sexual de tripulante ou passageiro. Ricardo Mota, especialista em direito do consumidor, aponta que um dos maiores desafios das novas normas é a aplicação prática.
5: A régua ficou mais clara no papel. A régua real só vai aparecer quando os primeiros casos concretos forem discutidos, seja na justiça, seja nos canais de defesa do consumidor.
4: As regras são válidas para voos domésticos, incluindo trechos nacionais conectados a voos internacionais.
1: Para reduzir riscos de atividades com vírus, bactérias, toxinas e outros agentes biológicos, o senador astronauta Marcos Pontes, do PL de São Paulo, apresentou um projeto de lei que cria um marco legal da biossegurança e bioproteção. O texto apresenta diretrizes de produção, armazenamento, transporte e descarte de materiais biológicos para instituições que vão desde universidades e laboratórios de diagnóstico médico até grandes centros de pesquisa tecnológica sem engessar a liberdade científica. Repórter Márcio Maturana.
0: O avanço acelerado da biotecnologia traz oportunidades, mas também traz preocupação sobre segurança. Por isso, o senador astronauta Marcos Pontes, do PL de São Paulo, apresentou um projeto de lei que cria o marco legal da biossegurança e bioproteção, com regras claras para qualquer atividade que envolva agentes biológicos, como vírus, bactérias, toxinas ou materiais genéticos. São diretrizes de produção, armazenamento, transporte e descarte que deverão ser seguidas por instituições que vão desde universidades e laboratórios de diagnóstico médico até grandes centros de pesquisa tecnológica, sem engessar a liberdade científica. O texto aguarda a definição das comissões por onde deverá ser discutido e votado. As medidas de biossegurança são ações práticas para evitar que um vírus, bactéria ou toxina escape por acidente ou contamine profissionais e o meio ambiente. Já as medidas de bioproteção são controles para impedir ações como roubo, sabotagem e uso indevido de informações. O projeto prevê também a criação de uma coordenação nacional permanente e um sistema integrado de informações para proteger dados de segurança nacional. Sobre tecnologia biológica com inteligência artificial e outras semelhantes, o projeto cria a categoria de pesquisa de uso duplo de preocupação. São considerados estudos com fins legítimos, mas que podem ser usados para causar dano. Neste caso, precisa passar por avaliação e supervisão adicionais. Na justificativa do projeto, o senador informa que, apesar de o Brasil já ter legislações importantes nessa área, existem lacunas que podem ser preenchidas de forma moderna, integrada e acessível.
6: Eleições 2026.
1: Neste ano, o eleitor irá votar em dois senadores. Mas atenção, são dois senadores diferentes. Um voto para cada candidato ou candidata. Primeiro, o eleitor escolherá um candidato e confirmará a escolha. Em seguida, registrará o outro voto. Se o eleitor repetir o mesmo número nas duas oportunidades, apenas o primeiro voto será considerado válido. O segundo será anulado automaticamente pela urna eletrônica. Também é importante lembrar que na votação para senador não é possível votar na legenda, ou seja, o eleitor não poderá digitar apenas o número do partido. Caso isso aconteça, o voto para senador será considerado nulo. No dia da eleição, é permitido levar os números dos candidatos anotados no papel. O primeiro turno da eleição ocorre no dia 4 de outubro. E para ajudar o cidadão a se informar melhor, o Senado Federal criou uma página especial para a cobertura das eleições. O site pode ser acessado por meio do endereço senado.leg.br/eleições. E foi sancionada a lei que cria a Política Nacional de Minerais Críticos e Estratégicos. A medida busca estimular a pesquisa, a extração, o beneficiamento e a transformação desses materiais no Brasil, com incentivos de até 7 bilhões de reais para projetos do setor. Os minerais críticos e estratégicos são utilizados em tecnologias como carros elétricos, painéis solares, smartphones e equipamentos de alta tecnologia. Mais informações com o repórter Rodrigo Reza.
7: Após a aprovação pelo Senado Federal, foi sancionada a lei que cria a Política Nacional de Minerais Críticos e Estratégicos. A nova legislação determina o foco no processamento destes minerais, também conhecidos como terras raras, no território nacional. A senadora Tereza Leitão, do PT de Pernambuco, afirma que a lei traz ainda responsabilidade ambiental.
3: Ele cria o certificado mineral de baixo carbono e o cadastro nacional de projetos de minerais críticos estratégicos. Nós não vamos produzir só para exportar. Nós vamos produzir também para nossa utilização.
7: Estão previstos até 7 bilhões de reais em incentivos do Estado para projetos envolvendo os minerais. O senador astronauta Marcos Pontes, do PL de São Paulo, destaca que a medida pode transformar o futuro do país.
8: Nós temos condição de enriquecer terras raras aqui no Brasil, que são utilizadas por uma série de aplicações estratégicas para o país. Nós temos o material, temos os cientistas.
7: As terras raras são um grupo de 17 elementos químicos utilizados na fabricação de diversos tipos de eletrônicos, ímãs para turbinas de energia eólica e em equipamentos da indústria da defesa.
1: Com trabalhos técnicos de Eliseu Caires, o Jornal do Senado fica por aqui. Acompanhe agora as notícias da Câmara dos Deputados. Boa noite e até amanhã.
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9: Projeto prevê incentivo à compra de livros com a criação do Pix da Leitura.
10: Avança a regulamentação da divulgação de imagens de crianças na internet.
9: Câmara define regra para nomear doença transmissível e evitar preconceito.
10: Boa noite. Os deputados aprovaram uma proposta que estabelece regras sobre a nomenclatura de doenças transmissíveis com o objetivo de evitar discriminações. A repórter Paula Bittar tem mais detalhes sobre a proposta.
11: A Comissão de Constituição e Justiça da Câmara aprovou um projeto que define regras para a nomenclatura de doenças transmissíveis no Brasil. O objetivo é evitar nomes que causem

0: patogênico. Ficam proibidos termos que provoquem medo ou que tragam referências geográficas, nomes de pessoas, grupos étnicos, ocupações ou outros organismos que não o próprio patógeno. Segundo o autor da proposta, deputado Sérgio Souza, do MDB do Paraná, a mudança na legislação é urgente para evitar desinformação e violência. Ele citou como exemplo os ataques contra macacos ocorridos após a associação equivocada desses animais com o vírus monkeypox ou varíola dos macacos. A proposta que define regras para a nomenclatura de doenças transmissíveis no Brasil segue agora para análise do Senado. Da Rádio Câmara de Brasília, Paula Bittar.
1: Saúde.
2: Projeto de Zé Silva do União de Minas Gerais garante a aplicação domiciliar pelo SUS de vacinas e imunobiológicos previstos no Programa Nacional de Imunizações para pessoas com transtorno do espectro autista. Ele argumenta que o objetivo é reduzir o impacto dos deslocamentos.
3: O autismo, ele não é uma doença, ele é uma condição de vida, e essa condição de vida é preciso o mundo adaptar. Então, para que deslocar essa pessoa para a unidade de saúde, para a unidade básica de saúde? Por isso, é um projeto que parece muito simples, mas ele tem um alto impacto na vida das famílias e das pessoas autistas.
4: De acordo com Zé Silva, a proposta não gera impacto financeiro para o Estado porque utiliza a estrutura já existente das equipes de saúde da família. Ele acrescenta que a iniciativa faz parte de um conjunto de ações voltadas à inclusão.
2: A Câmara analisa projeto que institui o Programa Nacional de Atenção Integral à Obesidade no SUS. A proposta de Fausto Pinato, do União de São Paulo, estabelece uma linha de cuidado prioritária para pessoas com obesidade de alto grau e comorbidades com atendimento nas unidades básicas de saúde.
4: Segundo Fausto Pinato, o tratamento deve combinar acompanhamento médico, nutricional, psicológico e atividade física. Ele reforça que o projeto prevê ainda o acesso a medicamentos já incorporados ao SUS com aplicação supervisionada nos postos de saúde.
2: Pinheirinho, do PP de Minas Gerais, apresentou projeto que garante o fornecimento gratuito e contínuo nas unidades básicas de saúde de medicamentos que combinam corticoide inalatório e broncodilatador para tratar a asma pelo SUS. Segundo o texto, a entrega será feita mediante receita médica e cadastro do paciente.
4: De acordo com Pinheirinho, esses remédios já são aprovados pelo SUS, mas hoje ficam concentrados em farmácias especializadas, o que dificulta o acesso. Para ele, descentralizar a distribuição ajuda a prevenir crises graves, evita internações e reduz mortes causadas pela asma.
2: É de autoria de Eduardo da Fonte, do PP de Pernambuco, projeto que obriga maternidades a orientar pais ou responsáveis sobre os cuidados essenciais com o recém-nascido antes da alta hospitalar. Ele aponta que a matéria prevê capacitação prática para prevenir acidentes como engasgos.
4: Eduardo da Fonte explica que o treinamento poderá incluir demonstração com simuladores anatômicos, além de orientações sobre alimentação, higiene e sono seguro. O deputado ressalta que a preparação dos cuidadores pode reduzir mortes evitáveis durante a primeira infância.
2: Gervásio Maia, do PCdoB da Paraíba, apoia a criação da Frente Parlamentar em Defesa da Política Nacional de Plantas Medicinais e Fitoterápicos. O deputado integra o grupo que assinou o pedido de registro do colegiado na Câmara em março deste ano.
4: Gervásio Maia ressalta que a medida também beneficia a agricultura familiar por incentivar o cultivo orgânico de plantas medicinais. Para ele, a iniciativa valoriza o conhecimento popular e a biodiversidade brasileira como instrumentos de saúde pública e soberania nacional.
1: Direitos humanos.
2: Os deputados estão discutindo um projeto que estabelece regras para a divulgação de imagens de crianças na internet. O texto já foi aprovado na Comissão de Comunicação, como informa a repórter Maria Neves.
5: A Comissão de Comunicação da Câmara dos Deputados aprovou o projeto que visa limitar a exposição de crianças e adolescentes na internet. A proposta obriga os sites a remover imagens, vídeos e dados pessoais que possam violar a privacidade, a dignidade ou o desenvolvimento de crianças e adolescentes. A medida vale mesmo quando o material for publicado ou autorizado por pais ou responsáveis. saudáveis. Ainda de acordo com o texto apresentado pela deputada Rogéria Santos, do Republicanos da Bahia, os provedores de internet também deverão promover a desindexação das páginas com material impróprio de crianças e adolescentes. O objetivo é evitar que o material seja republicado com alterações ou continue a aparecer em mecanismos de busca. O projeto estabelece ainda que, quando a publicação puder afetar direitos da personalidade, a criança ou o adolescente deverá ser ouvido, de acordo com a sua idade e com o grau de maturidade. O relator na Comissão de Comunicação, deputado Jadiel Alencar, do Republicanos do Piauí, ressalta que o objetivo não é restringir os direitos dos pais, mas proteger menores de 18 anos de abusos.
1: A proposta não proíbe a publicação familiar ordinária. O objetivo é prevenir abusos e assegurar que a autoridade parental seja exercida de acordo com o melhor interesse, a dignidade, a privacidade, a segurança e a autonomia progressiva da criança e do adolescente. Nesse sentido, o enunciado recentemente aprovado na 10ª Jornada de Direito Civil reforça a necessidade de considerar o melhor interesse a participação da criança conforme sua maturidade.
5: Quanto à exploração da imagem de crianças e adolescentes com finalidade de lucro, o texto determina que os responsáveis deverão adotar medidas reforçadas de proteção dos direitos da personalidade. Isso vale mesmo quando não houver remuneração direta, monetização pela plataforma ou pagamento em dinheiro. O projeto também estabelece que a divulgação de imagem, voz ou dados pessoais de crianças e adolescentes poderá gerar indenização por dano moral, ainda que não seja comprovado prejuízo. A reparação será devida quando a publicação ocorrer sem autorização exigida pela legislação ou provocar exposição indevida, abusiva, vexatória, discriminatória, degradante, exploratória ou incompatível com o melhor interesse da criança ou do adolescente. A mera autorização dos pais ou responsáveis não dispensa a responsabilidade das plataformas quando houver dano ao menor de 18 anos. O texto ressalva que as regras não se aplicam à aparição ocasional de crianças em conteúdos jornalísticos, educativos, culturais, científicos, institucionais ou relacionados à segurança pública, desde que não haja exploração ou exposição abusiva. O projeto que limita a exposição de crianças e adolescentes na internet ainda será analisado pelas Comissões de Previdência e Assistência Social Infância, Adolescência e Família e de Constituição e Justiça. Se aprovado, poderá seguir para o Senado. Da Rádio Câmara de Brasília, Maria Neves.
6: Ciência e Tecnologia.
4: Raimundo Santos, do PSD do Pará, apresentou uma proposta para criar a Política Nacional de Inclusão Digital da Juventude. A iniciativa reúne ações para ampliar o acesso de jovens à tecnologia, à qualificação profissional e ao empreendedorismo digital.
2: Raimundo Santos afirma que a política deve priorizar estudantes da rede pública inscritos no CadÚnico e jovens em situação de vulnerabilidade. Além disso, a matéria incentiva cursos gratuitos, doação de equipamentos e parcerias para ampliar a inclusão digital.
6: Educação.
4: Ampliar o acesso ao programa PEDMEIA para estudantes do ensino médio da rede pública é o objetivo de uma proposta de Renildo Calheiros, do PCdoB de Pernambuco. O texto prevê a inclusão gradual de todos os alunos inscritos no CadÚnico, inclusive da educação de jovens e adultos.
2: A expansão seria feita dentro dos limites orçamentários e daria prioridade às famílias de menor renda que ainda não receberam benefício. Renildo Calheiros afirma que a medida estimula a permanência dos estudantes na escola e ajuda a reduzir o abandono e a evasão escolar.
6: Cultura.
4: Avançou na Câmara dos Deputados o projeto que cria o Pix da Leitura. O repórter Luiz Cláudio Canuto traz mais informações sobre a proposta.
7: Está na Comissão de Cultura da Câmara projeto que cria o programa Pix da Leitura, um incentivo financeiro com créditos culturais a quem comprove o hábito de ler. No final de junho, a proposta foi aprovada pela Comissão da Amazônia e dos Povos Originários e Tradicionais. O benefício deve ser usado exclusivamente para a cultura, principalmente a compra de livros, mas também cursos, oficinas e eventos culturais. A proposta determina que o registro da leitura seja realizado de forma simples e não avaliativa. A comprovação seria feita, por exemplo, com resumo escrito, comentário livre ou registro em áudio, nunca por meio de provas escolares, avaliações de conteúdo, atribuição de notas ou juízo de valor sobre a leitura. A prioridade para a implementação do programa seriam moradores do Norte e do Nordeste e comunidades tradicionais e de regiões de fronteira. Segundo o autor do projeto, o deputado Duda Ramos, do Podemos de Roraima, a medida busca valorizar e recompensar a leitura e romper, assim, a imagem da leitura como obrigação escolar ou prática de elite. O relator, deputado Alexandre Lindenmaier, do PT do Rio Grande do Sul, defendeu na Comissão da Amazônia o mérito da iniciativa e disse que o programa tem potencial para ampliar o repertório cultural da população e fortalecer a economia criativa.
8: A leitura constitui um instrumento essencial para o desenvolvimento humano, para o fortalecimento da cidadania e para a ampliação das oportunidades educacionais e profissionais. Neste contexto, políticas públicas que estimulem a formação de leitores contribuem diretamente para o desenvolvimento social, econômico e democrático do Brasil. A concessão de crédito cultural cria um círculo virtuoso, no qual o incentivo à leitura também fortalece o mercado editorial, livrarias, cinemas, teatros, museus e demais agentes da economia criativa.
7: Segundo o relator, a proposta está de acordo com as diretrizes da Política Nacional do Livro e do Sistema Nacional de Cultura. Segundo pesquisa da Nielsen, publicada em fevereiro deste ano pela Câmara Brasileira do Livro, o mercado editorial brasileiro melhorou no ano passado, com 18% dos adultos afirmando que compraram pelo menos um livro nos 12 meses anteriores, 2% acima da pesquisa de 2024. São 3 milhões de novos consumidores. A proposta que cria o Pix da Leitura vai ser analisada ainda pelas comissões de Cultura, de Finanças e Tributação e de Constituição e Justiça, antes de seguir para o Senado. Da Rádio Câmara de Brasília, Luiz Cláudio Canuto.
6: Segurança Pública.
2: Bruno Ganem, do Podemos de São Paulo, destaca a aprovação de projeto que cria um protocolo de atuação em casos de acidentes aéreos. O congressista assinala que a proposta prevê um comitê coordenado pela ANAC para integrar instituições públicas e privadas na resposta a tragédias da aviação.
9: Esse protocolo busca repetir um quadro que acabou sendo positivo em meio à tragédia do acidente da Voipes. As instituições envolvidas, elas acabaram tendo uma sinergia muito boa, né, e isso favoreceu bastante o acolhimento aos familiares, né, isso foi uma atuação diferenciada. É claro que é triste, né, a gente tem que encontrar algo positivo naquilo que é terrível, né, que gera tanto sofrimento, mas o fato é que funcionou muito bem e garante que o que deu certo possa se repetir sempre que eventualmente ocorrer uma tragédia aérea.
4: Bruno Ganem afirma que a medida busca evitar que acidentes aéreos sejam tratados de forma desarticulada e burocrática. Ele explica que o texto transforma práticas de cooperação institucional em regra permanente para o acolhimento às famílias das vítimas.
2: Miguel Lombardi, do PL de São Paulo, quer criar regras mais rígidas para a concessão da saída temporária a condenados por crimes de violência doméstica contra a mulher. O benefício dependeria de uma avaliação obrigatória de risco e da manifestação do Ministério Público.
4: Miguel Lombardi também defende que a vítima seja ouvida de forma protegida e que o pedido seja negado quando houver risco à sua integridade. Nos casos excepcionais de concessão, o deputado propõe medidas como monitoramento eletrônico e proibição de contato com a vítima.
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6: Agricultura.
2: Avança na Câmara o projeto que facilita o trânsito de produtos artesanais pelo país. A repórter Silvia Munhato explica como deve funcionar.
11: A Comissão de Indústria, Comércio e Serviços da Câmara dos Deputados aprovou o projeto que permite a comercialização interestadual de produtos alimentícios artesanais fiscalizados por órgãos de saúde de estados e municípios. O deputado José Medeiros, do PL do Mato Grosso, autor do projeto, explica que a ideia é facilitar o trânsito desses produtos.
12: Nós temos produtos muito caros à nossa sociedade que são comercializados e muitas vezes apreendidos por filigranas das portarias e regulamentos, né? E nós temos uma preocupação porque boa parte da legislação que rege isso aí não é nem a que é aprovada no Congresso, né? São portarias, resoluções que vão sendo feitas e deixando essas pessoas totalmente à margem da legalidade.
11: O relator, deputado Daniel Agrobon, do PSD de Goiás, também buscou regulamentar a participação dos produtos alimentícios artesanais em eventos internacionais. O texto autoriza a saída desses produtos para participar de feiras, concursos ou provas, desde que haja autorização expressa do órgão federal responsável e sejam observadas as exigências sanitárias cabíveis. O projeto que regulamenta a comercialização interestadual de produtos alimentícios artesanais será analisada agora pelas comissões de Agricultura e de Constituição e Justiça. Da Rádio Câmara de Brasília, Silvia Munhato.
6: Consumidor.
4: Daniel Freitas, do PL de Santa Catarina, votou a favor de projeto que amplia a fiscalização do mercado de combustíveis. A proposta autoriza a ANP, a Agência Nacional do Petróleo, Gás Natural e Biocombustíveis, a acessar dados de notas fiscais eletrônicas dos agentes regulados.
2: O texto aprovado pela Câmara com apoio de Daniel Freitas permite o cruzamento das informações com os dados já reunidos pela agência para identificar irregularidades como adulteração de combustíveis e sonegação. A proposta seguiu para análise dos senadores.
4: Projeto de Áureo Ribeiro, do Solidariedade do Rio de Janeiro, dispensa a exigência do selo físico do Inmetro em capacetes comprados no exterior ou importados por pessoas físicas. O texto prevê que a medida só vale para marcas e modelos do produto que já tiverem certificado e registro no Instituto.
2: Áureo Ribeiro argumenta que a exigência do selo físico encarece os equipamentos e gera autuações desnecessárias a motociclistas que usam capacetes já seguros. O deputado reforça que a medida não altera as exigências de absorção de impacto.
4: Termina agora o Jornal Câmara dos Deputados, produzido pela Rádio Câmara, com trabalhos técnicos de Wellington Teles e a apresentação de Val Monteiro e Luciana Vieira. Uma boa noite para você.
2: A Voz do Brasil volta amanhã. Boa noite.
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Olá, bom dia para você que sintoniza a Nova Brasil nesta sexta-feira, 18 de setembro. Por aqui, Cláudia Nakazato. Vamos juntos aqui pela Nova Brasil com os engenheiros do Havaí. Era um garoto. Bom dia para você.

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0: 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E esse foi o Skank Tanto. Também teve Gonzaguinha com Maria Rita. Grito de Alerta, 5h42. 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

0: Nova Brasil e o Zé Ramalho com Chão de Giz. A gente ouviu também Legião Urbana, Eduardo e Mônica. Faltando 2 para 6. Bom dia para você.
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2: Lula assina decreto reajustando o valor mínimo do Bolsa Família em 15%, de R$ 600 para R$ 691. O impacto será de mais de R$ 22 bilhões de reais no ano que vem.
3: Renan Santos entra com ação no Tribunal Superior Eleitoral para suspender esse reajuste. Ministro André Mendonça vai ser o relator da ação.
2: Flávio Bolsonaro chama o reajuste de desespero.
3: Ex-vereador de São Paulo, Milton Leite, alvo de operação que investiga papel do PCC nas empresas de ônibus, prometeu se entregar às autoridades em até 24 horas.
2: Na Libertadores, o Flamengo fica no empate com o Independiente del Valle do Equador, mas avança à semifinal.
3: E na coluna Sextou, Fabi Pereira te convida para o Tributos Nova Brasil em homenagem a Cazuza. Porque hoje é sexta-feira, enfim, ela chegou, hoje é dia 18, ufa, é isso, hoje é dia 18 de setembro, minha gente, vamos juntos, a partir de agora, que seja um excelente dia.
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2: Um ótimo dia para você, Stephanie Alves. Um ótimo dia para você que está em toda a rede Nova Brasil. Em Andradas, Araçatuba, Brasília, Campinas, João Pessoa, Mococa, Recife, Rio de Janeiro, Salvador, São José dos Campos, São Paulo e Ribeirão Preto. A gente está aí no seu radinho. Muito bom dia para você que nos acompanha na frequência do rádio. Bom dia também a você que está no aplicativo da Nova Brasil, ouvindo a Nova Brasil pela internet, no seu celular, no seu dispositivo eletrônico. 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São 6:02 e a gente abre os trabalhos desta sexta-feira com o Heródoto Barbeiro.
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4: Nós estamos numa época eleitoral, certamente, claro, você está acompanhando tudo o que está acontecendo. Os partidos políticos já fizeram as suas convenções, mas curiosamente eles só apresentam, salvo exceção, o candidato que é o cabeça da chapa. E a gente não fica sabendo de baixo. Quer um exemplo? Eles lançaram, a maior parte deles, acho que a maioria, já lançou candidato a senador, dois por estado, mas não dizem quem são os dois suplentes. Eles guardam isso na gaveta. Porque geralmente, o primeiro suplente é o cara que entra com a grana para financiar a campanha do titulado, o cara que quer ser senador ou senadora por um estado brasileiro. Então é bom a gente ficar atento que na hora que a gente votar para senador, a gente vota na chapa. Você vota no fulano, no primeiro suplente dele e no segundo suplente. Então é bom dar uma olhada nesse segundo e terceiro escalão para a gente não se surpreender como a gente já se surpreendeu tantas vezes no passado.
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3: São 6:03. Calma que o relógio está avançando rápido, mas não é tanto. São 6:03. Vamos falar de esporte agora com o Éder Lima.
5: Bom dia, Stephanie, bom dia, Mauro, bom dia, ouvinte da Nova Brasil. Vamos falar da 28ª rodada do Campeonato Brasileiro que começa neste sábado. Mas antes de falar do futebol masculino, vamos do brasileiro feminino, porque amanhã tem no Brinco de Ouro São Paulo e Flamengo decidindo a primeira vaga na final da competição. O primeiro jogo lá no Luso Brasileiro deu São Paulo 3-1. Portanto, o tricolor pode perder por até um gol de diferença. E na segunda-feira, às 21h30, no Itaquerão, tem Corinthians e Bahia. O time da capital paulista venceu a primeira em Salvador por 1-0. Falando do nosso Campeonato Brasileiro, o masculino, 28ª rodada neste sábado, às 16h, teremos Atlético Mineiro e Chapecoense, assim como Mirassol e Botafogo. A partir das 17h30, Nova Brasil transmite no Mangueirão Remo e Santos. No sábado, às 20h30, o Vasco recebe o Coritiba em São Januário. E a Nova Brasil transmite a partir das 20h30, direto do Morumbi, São Paulo Internacional. São Paulo precisa vencer para abrir distância para a zona do rebaixamento. Uma derrota pode colocar o Internacional, que é um dos que está ali no bolo da zona do rebaixamento, a 2 pontos do São Paulo. Portanto, uma partida muito importante para o tricolor. Quem sabe, né? Um Morumbi 0, um Morumbi sem torcida, porque assim não atrapalha o time do Dorival Júnior, né? Que fica muito nervoso quando a torcida vai para apoiar. Na Arena do Grêmio, teremos no domingo, às 11h da manhã, Grêmio e Palmeiras, na estreia de Renato Gaúcho à frente do tricolor gaúcho. E no Itaquerão, a Nova Brasil transmite a partir das 15h, Corinthians e Fluminense. O Corinthians também em situação delicada, precisa vencer o tricolor carioca. Ainda no domingo, às 16h, Vitória e Cruzeiro no Barradão, às 18h30 no Maracanã, tem Flamengo e Bragantino. E na Arena da Baixada, fechando essa rodada, antes da pausa da Super Data FIFA, tem Atlético Paranaense e Bahia às 19h30. Falando do Corinthians rapidamente, ontem Marcelo Paes convocou uma coletiva, o CEO do Corinthians convocou uma coletiva às pressas e todo mundo achou que viria alguma bomba, uma demissão do Diniz ou uma saída do Depay numa rescisão, nesse momento que eles acabaram de renovar, mas não. Ele foi lá, falou que o Diniz permanece e que o Memphis pediu desculpas. Absurdo o que fez ontem o CEO do Corinthians, convocar uma coletiva às pressas para falar absolutamente nada de novo. Portanto, é isso daí. A partir das 17h30, tem o Nova Brasil em campo, hoje num lugar diferente, na casa de Ronaldo Fenômeno. Nós vamos transmitir o programa direto do portal do Ronaldo. Ronaldo, que já tem um novo canal no YouTube, a Rede Ronaldo, e vai ampliar ainda mais a sua comunicação, e a Nova Brasil estará lá presente neste lançamento. E o programa hoje é um pouco diferente, direto do Jardim América, aqui na Zona Sul de São Paulo. Um grande abraço, até às 17h30 no seu programa de futebol diário. Até lá.
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3: E só passando rapidamente aí, resultado da noite: Flamengo e Independiente del Valle ficaram no empate, hein, minha gente? 1-1, mas o Flamengo tinha vantagem construída no jogo de ida e ficou com a vaga na semifinal da Libertadores. Rapidamente aqui, pra gente já, agora sim, mudar o assunto, vambora girar com a nossa reportagem da Nova Brasil. Nossa primeira passagem é por Salvador, tá? Aliás, por Salvador não, pelo interior de São Paulo. O Santuário Nacional de Aparecida está com um novo sistema de estacionamento. Essa mudança acontece há poucas semanas do feriado de 12 de outubro, dia de Nossa Senhora de Aparecida, que é um período de enorme movimento lá na cidade, do movimento de romeiros. De São José dos Campos, a Dani Rivas vai explicar pra gente como é que isso funciona.
6: Falta menos de um mês para o 12 de outubro e quem for de carro ao Santuário Nacional de Aparecida precisa ficar atento à nova dinâmica do estacionamento. Agora, o motorista retira o ticket na cancela e segue direto para a área do estacionamento. E o pagamento pode ser feito em qualquer momento durante a visita, nos totens de autoatendimento, pelo celular, via Pix ou com cartão. O sistema também usa inteligência artificial para fazer a leitura automática das placas dos veículos. A diária custa R$ 40,00 para carros, R$ 20,00 para motos, R$ 65,00 para caminhões, R$ 70,00 para vans e combis e R$ 95,00 para ônibus. Bicicletas têm estacionamento gratuito. De acordo com o santuário, esta mudança busca agilizar a entrada e também reduzir as filas nos períodos de maior movimento. de São José dos Campos, Dani Rivas.
7: Vamos agora a Minas Gerais. A Polícia Federal investiga suspeitas de fraude em contratos da Secretaria Municipal de Educação de Belo Horizonte, que juntos somam mais de 80 milhões de reais. A operação cumpre mandados em 6 estados e apura possível direcionamento de licitações para o fornecimento de serviços e materiais didáticos. De Andradas, o Felipe Avelino tem as informações.
8: A Polícia Federal investiga suspeitas de fraude em contratos da Secretaria Municipal de Educação de Belo Horizonte firmados entre 2024 e 2025. Segundo a Polícia Federal, 3 contratos analisados pela investigação somam cerca de 84 milhões de reais. Mais de 77 milhões de reais já teriam sido pagos. A investigação apura a possível atuação de uma organização criminosa no direcionamento de licitações e contratos para empresas ligadas ao grupo. Ontem, a Polícia Federal deflagrou a 10ª fase da Operação Overclean. Ao todo, foram cumpridos 24 mandados de busca e apreensão em Minas Gerais, Bahia, São Paulo, Tocantins, Paraná e Espírito Santo. Durante a operação, cerca de 230 mil reais em dinheiro foram apreendidos em Ervalha, na zona da Mata Mineira e em São Paulo. Entre os investigados estão o ex-secretário municipal de Educação de Belo Horizonte, Bruno Barral, e os empresários José Marcos Moura, conhecido como Rei do Luxo, e Alex Parente. Os investigados são alvo de apurações por suspeitas de fraude em licitações, corrupção, peculato, lavagem de dinheiro e organização criminosa. A Prefeitura de Belo Horizonte informou que a atual gestão não firmou contratos para aquisição de material didático e que utiliza livros do Programa Nacional do Livro e do Material Didático, o PNLD. As investigações continuam. De Andradas, Felipe Avelino.
3: E agora, às 6h11, a gente vai seguir girando, te contando o que mais importa na manhã dessa sexta-feira. É hora de você saber o que é essencial.
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3: O presidente Lula assinou ontem um decreto que reajusta o valor mínimo do Bolsa Família em 15%. O programa passa, portanto, o mínimo, né, de R$ 600 para R$ 691 por mês. Em reunião no Palácio do Planalto, o ministro do Planejamento e Orçamento, Bruno Moretti, disse que esse reajuste é para cobrir perdas com a inflação. Segundo ele, a medida vai custar R$ 22 bilhões de reais no ano que vem e há espaço no orçamento para isso. A gente separou um trecho do que disse o ministro.
10: E nós estamos identificando que há o espaço fiscal para que o senhor possa conceder esse reajuste nos termos que a lei nos autoriza a fazer. O impacto para esse ano, a partir da folha de outubro, é de 5,8 bi e para o ano que vem, em torno de 22 bilhões de reais. Nós vamos ajustar a lei orçamentária de 2027 que o senhor já encaminhou ao Congresso para que dentro do espaço fiscal que nós temos, para que a gente acomode lá o reajuste do Bolsa Família.
7: Segundo o jornal O Globo, o governo argumenta que uma redução de 11 bilhões e 500 milhões de reais na projeção de despesas da Previdência viabilizou o reajuste do Bolsa Família. A lei do Bolsa Família autoriza a correção de valores a cada intervalo de no máximo 24 meses. O benefício ainda não havia sido reajustado neste mandato de Lula. O Bolsa Família é pago hoje a cerca de 19 milhões de famílias. O benefício é pago ao longo da segunda metade do mês, portanto, o Bolsa Família reajustado só será pago entre o primeiro e o segundo turno da eleição.
3: Bom, e essa medida aí teve muita repercussão política, tá? Teve desdobramento entre os outros candidatos também à presidência da República. O candidato Renan Santos, do Missão, entrou com uma ação no TSE pedindo a suspensão desse reajuste do Bolsa Família durante o período eleitoral. Segundo ele, a medida poderia desequilibrar a disputa ao beneficiar cerca de um terço do eleitorado. Essa ação de Renan Santos vai ser relatada lá no TSE pelo ministro André Mendonça. Mais cedo, o próprio Mendonça tinha rejeitado uma ação semelhante que foi apresentada pelo deputado federal Zé Trovão, que é do PL de Santa Catarina. O ministro não analisou o mérito do reajuste e considerou que o deputado não tinha legitimidade para questionar uma medida relacionada à eleição presidencial. Por isso, apenas ele rejeitou a ação do Zé Trovão. O governo federal afirma que a viabilidade jurídica desse reajuste foi avaliada previamente pela AGU. A pasta indicou que o decreto não cria um novo benefício nem altera critérios de acesso ao programa. A AGU diz que a prerrogativa do Poder Executivo para corrigir os valores pela inflação está prevista em lei e que o programa tem orçamento executado desde 2023.
7: O candidato do PL à presidência, senador Flávio Bolsonaro, criticou o reajuste do Bolsa Família às vésperas da eleição. Em comício em Vitória da Conquista, na Bahia, Flávio Bolsonaro disse que a medida é um ato de desespero.
9: E não caiam em mais uma falsa promessa da picanha, porque o Lula, num ato de desespero, acabou de fazer um decreto, mesmo sabendo que é ilegal e que é proibido durante as eleições. Fez uma coisa que não fez em 4 anos de governo. E faltando 17 dias para eleição, ele acha que vai enganar alguém dando reajuste no Bolsa Família. Ele sabe que isso não pode. Mas é um desespero, porque ele sabe que já perdeu.
7: Bom, como você percebeu, o debate sobre o reajuste do Bolsa Família entrou junto no debate eleitoral. Então vamos aproveitar e vamos continuar falando sobre eleições.
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7: Saiu ontem uma nova pesquisa do Datafolha, mostrando que a disputa pela presidência está acirrada. Lula e Flávio Bolsonaro aparecem tecnicamente empatados, tanto no primeiro quanto no segundo turno. O presidente Lula tem 39% das intenções de voto no primeiro turno, mesmo índice registrado na pesquisa da semana passada. Flávio Bolsonaro oscilou um ponto para cima e aparece com 36%. Como a margem de erro é de 2 pontos percentuais para mais ou para menos, os dois estão tecnicamente empatados. Na mesma pesquisa, Augusto Cury tem 6%, Ronaldo Caiado 4%, Renan Santos 3% e Romeu Zema 2%.
3: A pesquisa também traz resultados aí para uma eventual disputa de segundo turno. Nela, Lula tem 46% e Flávio Bolsonaro 44%. Novamente, é um empate dentro da margem de erro da pesquisa. Eles mantiveram a mesma pontuação da última pesquisa que foi divulgada na semana passada. Os dois candidatos registram o mesmo índice de rejeição. 47% dos eleitores afirmam que não votariam em Lula de jeito nenhum, percentual igual que diz que não votaria em Flávio Bolsonaro de jeito nenhum. Já num cenário de segundo turno entre Lula e Augusto Cury, a pesquisa mostra empate numérico, com os dois candidatos registrando 44%. Lula aparece tecnicamente empatado com Ronaldo Caiado no eventual segundo turno. O presidente teria 46% e o ex-governador de Goiás, 42%. Lula derrotaria Romeu Zema em segundo turno por 48% a 39%. Contra Renan Santos, o resultado é de 47% para Lula e 38% para Renan Santos.
7: O Datafolha mostrou estabilidade nos índices de aprovação e desaprovação do governo. Segundo a pesquisa, 50% dos entrevistados desaprovam o governo, mesmo índice da semana passada. A aprovação subiu um ponto, de 47% para 48%, e 3% disseram não saber. O Datafolha ouviu pouco mais de 2 mil pessoas em 125 municípios entre terça e quinta-feira. A pesquisa foi divulgada ontem e está registrada na Justiça Eleitoral.
3: Bom, dia movimentado, com pesquisa saindo, com esses desdobramentos aí em torno do reajuste do Bolsa Família. Vamos saber o que fizeram, então, os candidatos nesta quinta-feira. O presidente Lula, candidato à reeleição pelo PT, cumpriu agenda oficial e eleitoral na cidade de Montes Claros, que fica no norte de Minas Gerais. Ele visitou o novo complexo industrial da farmacêutica Eurofarma e conversou por lá com trabalhadores. Depois, Lula participou de uma caminhada ao lado do candidato do PT ao governo de Minas, Patrus Ananias, e de candidatas ao Senado e à Assembleia Legislativa. Antes da viagem, o presidente se reuniu com a ministra da Casa Civil, Miriam Belchior, no Palácio do Planalto.
7: Flávio Bolsonaro, candidato do PL, concentrou a agenda em Vitória da Conquista, no sudoeste da Bahia. O candidato participou de uma motocarreata pelas ruas da cidade e em seguida fez um comício em frente ao estádio Lomanto Júnior. Flávio esteve acompanhado do candidato ao Senado João Roma e de outras lideranças políticas do estado. À noite, já em Brasília, Flávio realizou a tradicional live semanal transmitida pelo YouTube. E essa passagem dele pela Bahia encerrou o giro do candidato pelo Nordeste, que também incluiu compromissos no Ceará e em Pernambuco. A agenda é isso, essa agenda de Flávio Bolsonaro.
3: Vamos ver a agenda então de Ronaldo Caiado, do PSD. Ele cumpriu a agenda em São Paulo. Pela manhã, ele concedeu uma entrevista ao vivo ao jornal Nova Brasil, que a gente mostrou aqui para você ontem ao vivo. Logo depois se reuniu com empresários e comerciantes da região da Rua 25 de Março. À noite, ele participou da série de entrevistas do Jornal da Record.
7: Já o candidato Augusto Cury, do Avante, também esteve na capital paulista. O candidato concedeu uma entrevista coletiva na sede da Associação Paulista de Imprensa. Cury apresentou posicionamentos da campanha e falou sobre mudanças que defende para o sistema político e o poder judiciário. Entre as propostas apresentadas pelo candidato estão a adoção do semipresidencialismo e a criação de mandatos de 8 anos para ministros do Supremo Tribunal Federal.
3: Renan Santos, do Partido Missão, esteve no Sul. Ele passou por Santa Catarina e pelo Rio Grande do Sul. O candidato começou o dia em Chapecó, onde participou de um ato político e criticou o reajuste do Bolsa Família anunciado pelo governo federal. Renan Santos afirmou que pretende questionar, a gente também te contou aqui essa medida no Tribunal Superior Eleitoral, já o fez, e depois ele seguiu para compromissos de campanha em Passo Fundo e encerrou a agenda na cidade de Caxias do Sul. Passamos aí pela agenda dos candidatos, falamos um pouco de eleição, já tem muito mais sobre isso para você. São 6 horas e 21 minutos, hora da gente girar o mundo.
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3: Os nossos olhos amanhecem voltados mais uma vez para aquele pedaço específico do globo, aquele trechinho chamado Estreito de Hormuz. Camilo Mota, muito bom dia para você, o que tem acontecido por lá?
11: Oi, Stephanie, ótimo dia para você, Mauro. A guarda revolucionária do Irã atingiu um petroleiro da bandeira do Togo que tentava realizar uma passagem ilegal, segundo o governo iraniano, pelo Estreito de Hormuz. Isso acontece aí quando o presidente dos Estados Unidos, Donald Trump, declara estar prestes a tomar uma decisão drástica sobre aniquilar forças iranianas ou intensificar as ações militares contra o país. Aliás, ameaça que é de longa data, né? Essas ameaças aí vêm ao longo dos últimos meses também, mas continuam, né? A gente teve aquele cessar-fogo e os ataques voltaram. Nas Nações Unidas, relatórios de uma missão independente do órgão apontaram violações sistemáticas e crimes de guerra cometidos na região. Segundo os documentos, os bombardeios de precisão dos Estados Unidos a alvos civis no Irã, como aquela escola e um complexo residencial, que mataram mais de 120 crianças, podem constituir crimes de guerra. O mesmo documento denunciou que a população do Irã também é vítima de crimes contra a humanidade cometidos pelo próprio governo, por meio de uma repressão violenta a protestos que resultou em execuções sumárias, prisões arbitrárias, torturas e centenas de mortes de civis e crianças, violações de todos os lados. Mauro.
7: Camilo, temos aí também conversas entre a Índia e os Estados Unidos sobre tarifas.
11: Um alerta, aliás, viu? Agora a gente fala dessa guerra comercial, que foi começada pelos Estados Unidos. A Índia advertiu ao governo americano que o avanço no Congresso da lei que visa taxar compradores de combustível russo pode prejudicar seriamente a relação entre os dois países. A parceria entre os dois é de 124 bilhões de dólares. O projeto aprovado pela Câmara dos Deputados americana concede ao presidente Donald Trump autorização para impor tarifas punitivas de até 100% sobre nações que mantêm o comércio de energia com Moscou. O Ministério das Relações Exteriores indiano reforçou o compromisso de garantir a segurança energética de seus quase 1,5 bilhão de habitantes e afirmou que vai tomar as medidas necessárias para proteger os interesses econômicos e comerciais. Segundo a Índia, Washington ameaça desestabilizar também o mercado global de energia. os dois países, a gente lembra, que mantém essa relação comercial, ou seja, um alerta de um próprio aliado aí aos Estados Unidos.
3: E Camilo, vamos falar também da Assembleia Geral da ONU, que acontece na semana que vem. O Brasil, como é a tradição, abre com o discurso do presidente Lula. O que, que ele deve dizer, hein?
11: Olha, ele próprio afirmou que o tema vai ser soberania, isso aí também com a proximidade das eleições brasileiras. E nesse discurso de abertura da Assembleia Geral da ONU em Nova York, que começa na terça que vem, esse pronunciamento vai chamar a atenção para esse tema e também sobre as acusações, né, da Casa Branca sobre o combate a facções criminosas no país. A preocupação atual é a proximidade com as eleições e os alertas de risco de alguma ação política nos Estados Unidos em favor da família Bolsonaro, né? O país aí também já teve alvo muitas sanções econômicas por parte do governo norte-americano, uma tentativa ali de negociação. Mas houve uma contraproposta, né? Os Estados Unidos impuseram várias condições ali para que o país fosse retirado dessas sanções, o que o governo brasileiro não aceitou justamente por interferir, inclusive, no PIX, né? Que era uma das bandeiras que os Estados Unidos pedia. No início da ONU, o país, né, se voluntariou para ser o primeiro a se pronunciar, já que os outros países não queriam falar, e por isso o Brasil, assim como também em homenagem a Oswaldo Aranha, diplomata que abriu a primeira Assembleia Geral, tem essa tradição de ser o primeiro a discursar logo depois do presidente da sessão e também do secretário-geral das Nações Unidas.
7: Camilo Mota com as notícias internacionais. Obrigado, Camilo.
11: Obrigado.
7: São 6 horas 26 minutos, você segue aqui com a gente, ficando muito bem informado, muito bem informada no jornalismo da Nova Brasil.
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6: São 6:29, não perca a hora na sua sexta-feira. Estamos aqui juntinhos encerrando essa semana de noticiário difícil, duro, complicado, mas lá vem o fim de semana pra gente pegar um fôlego, tá? Então vamos juntos agora pro nosso segundo bloco, te lembrando que a gente, por conta do horário eleitoral gratuito no rádio e na TV, nós estamos começando um pouquinho mais cedo aqui com o nosso jornalismo. A partir das 6 horas da manhã, a gente te conta tudo do Brasil e do mundo. Perdeu? Sem problema, volta lá no nosso YouTube, que já teve muita coisa, mas ainda vem muito pela frente, tá? Vamos juntos aqui agora pro nosso segundo bloco.
7: São 6:30, a gente fala agora de economia.
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7: Tiago Salomão, o Salomanei, já está aqui com a gente no estúdio, aqui em São Paulo, já está aqui comigo. Bom dia, Tiago, tudo bem?
8: Bom dia, Mauro, tudo ótimo, e você?
7: Tudo bem, tudo bem. Tiago, o petróleo não para de subir, né? Estamos vendo aí consequência ali do... Não sei se você tem a cotação de hoje, estou até procurando aqui, olha. Tá. 102, quase 103.
8: Acima de 100. Já,
7: acima de 100.
8: Já entrou nos três dígitos, não volta mais.
7: Acima de 100, pois é. Por causa do conflito no Oriente Médio. Só que aqui no Brasil, a Petrobras não está aumentando o preço nem da gasolina nem do diesel.
8: Pois é. A Petrobras, vamos explicar um pouquinho o que acontece ali, né? A Petrobras tem uma política de preços, onde isso foi implementado lá em 2010, foi aperfeiçoado no governo Temer, onde ela vende o combustível aqui pareado no preço do petróleo no mercado internacional, né? Razão evidente, o produto dela deriva disso, então se ela não repassar esse preço, quanto mais o petróleo subir, pior para ela. E ela anunciou um reajuste de preço, né? Só que o que aconteceu foi que, junto com o reajuste de preço, né, pegando aqui os números certos, 19 centavos por litro na gasolina, ela junto, o governo federal anunciou um subsídio em cima do litro da gasolina, né, que foi o dobro do aumento do combustível. Então é como se ela aumentasse de um lado, mas diminuísse do outro, né, isso para não chegar na ponta final, o consumidor não ser tão impactado. Então, na verdade, o reajuste foi como se fosse um reajuste negativo no petróleo. Em tese, isso não atrapalha tanto a Petrobras, porque ela está com muita gordura, né? Vamos lembrar, no segundo trimestre do ano, ela teve um lucro líquido de US$10 bilhões, resultado muito acima do esperado, e uma geração de caixa operacional, a gente mede pelo EBITDA, que é o lucro antes de juros, impostos, depreciação e amortização, na faixa de US$7 bilhões. Então ela está gerando muito dinheiro, ela está ganhando muito dinheiro com isso. Mas, obviamente, os analistas começam a ficar preocupados com a linha de custos. Porque, nesse lado, a Petrobras está tendo um aumento muito grande. Isso, né, embora no curto prazo não preocupe tanto, isso pode gerar uma preocupação olhando mais para o longo prazo. Por que isso, né? A história da Petrobras não é tão longa assim, os momentos mais difíceis, né? Lá para 2015... A Petrobras foi cotada, né, foi avaliada como a empresa mais endividada do mundo. Ela chegou a valer US$1 na bolsa, né? A ação valia R$4 e o dólar estava ali na faixa dos R$4. Né? Saudades dessa época, inclusive. E a Petrobras era muito desse descasamento, né? O preço que ela vendia o combustível era muito descasado do preço internacional. Segundo estimativas dos analistas do Itaú, que eles fazem um cálculo preciso ali de pareamento, essa distância entre o que a Petrobras aplica no

0: mercado brasileiro e o que está sendo negociado o petróleo lá fora está em 18% mais ou menos. Ou seja, o preço da gasolina no Brasil está 18% abaixo do que seria se ela cobrasse o valor exatamente em linha com o mercado internacional. E por que que ela não cobra exatamente em linha? Bom, motivos são óbvios, né? O preço do combustível ia subir absurdamente. A gente já está vivendo um momento político tenso, então a gente sabe o quanto isso bate na conta do consumidor e, consequentemente, no voto. Então, é uma maneira ali de tentar equilibrar as coisas, é, né? Não ser totalmente alinhado com a política de ajuste de preço que o mercado ou os acionistas gostariam, e também não ser tão conivente com isso, né, a ponto da Petrobras começar a dar prejuízo. Só para finalizar, maiores altas da bolsa em 2026, a Petrobras ainda é a segunda melhor ação do Ibovespa. A Petrobras ordinária e preferencial, as duas ações, sobem entre 65% e 75% nesse ano.
1: Qual que é a melhor?
0: A melhor é a Ultrapar, o grupo Ultra, que também está ligado à
1: A
0: distribuição de
1: combustível,
0: combustível.
1: petróleo também. Tiago, obrigado por hoje. Onde é que o pessoal te encontra nas redes?
0: Bom, lá no Instagram eu estou como underline Salomani, é só encontrar lá. Se me ouviu aqui na rádio, manda um oi, que eu gosto de saber que o pessoal acompanhando você no noticiário. Nas outras redes eu estou como Eu Vim ao Mundo, Tiago Salomão, você me encontra lá.
1: Valeu, Tiago.
0: Valeu, Mauro.
1: Obrigado, viu? Obrigadão. Vamos lá, 6h35. Vamos girar a reportagem da Nova Brasil.
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1: A gente segue aqui em São Paulo. O ex-presidente da Câmara Municipal de São Paulo, Milton Leite, do União Brasil, deve se apresentar hoje às autoridades. Ele é alvo de um mandado de prisão na Operação Vectura Corrupta, que investiga a infiltração do PCC no sistema de transporte coletivo da capital paulista. Décio Caramigo está aqui com a gente com as informações. Bom dia, Décio.
3: Bom dia, Mauro, Stephanie, quem nos acompanha. Mais da metade das empresas de ônibus que operam na cidade de São Paulo estão na mira da investigação sobre a infiltração do PCC no transporte público. Segundo o Ministério Público, há indícios de atuação da facção em 12 empresas do sistema. A investigação também identificou suspeitas de envolvimento do crime organizado no financiamento de campanhas políticas nas eleições de 2024 e também nas deste ano. É nesse esquema que aparece o ex-vereador Milton Leite, do União Brasil, que presidiu a Câmara Municipal de São Paulo por 6 anos. Na decisão que autorizou a Operação Vectura Corrupta, ele é citado como responsável pela operação de algumas das empresas que, segundo a investigação, seriam controladas pelo primeiro comando da capital. Milton Leite também é apontado como possível dono de fato da Transwolf, que é uma empresa que já havia sido investigada por suspeita de lavagem de dinheiro para a facção. E a defesa da Transwolf nega que o ex-vereador tenha sido sócio ou participado da gestão da companhia. A operação cumpriu 16 mandados de prisão e 18 de busca e apreensão, e 10 pessoas foram presas, entre elas o ex-presidente da SP Trans, Levi dos Santos Oliveira, e o candidato a deputado estadual, Danilo Morgado, do PL. Milton Leite não foi localizado pela polícia até o momento. Ele afirma que está viajando e nega estar foragido, disse que vai se entregar. Em nota enviada à Nova Brasil, o ex-vereador negou todas as acusações, afirmou que vai provar a própria inocência e disse que vai se apresentar às autoridades em até 24 horas, que é o prazo que vence nesta manhã, Mauro.
1: Milton Leite é um dos políticos mais influentes aqui da capital paulista, talvez até o mais influente aqui da capital paulista, presidiu a Câmara Municipal durante muito tempo e agora envolvido nesse caso. O fato é que todos esses casos vão mostrando a infiltração do crime organizado na política e temos eleições daqui a pouco mais de 2 semanas. Pesquise. O seu candidato, pesquise os partidos que estão envolvidos nesses casos, nessas apurações policiais, para você embasar o seu voto. Obrigado, Décio.
3: À disposição.
4: São São 6 horas e 38 minutos. A gente segue girando com a nossa reportagem. Para você que nos assiste no YouTube, tem a chance de perceber também, né, além dos muitos sotaques do Brasil aqui na Nova Brasil, os muitos climas nesse país gigantesco também, né? Tava Décio, Mauro lá de São Paulo completamente encasacados. Agora a gente vem aqui para a capital federal, onde estou eu de braços de fora, assim como Stephanie Ferreira, que vai participar aqui conosco agora para falar de um assunto sério, né, Stephanie? A gente está falando de clima, mas o assunto que você nos traz é muito sério. Uma nova revelação amplia a lista de encontros entre o banqueiro Daniel Vorcaro e ministros do Supremo Tribunal Federal. A gente, o Mauro falou aí de crime na política, a corrupção também, né, dando sinais de ter enveredado para dentro do nosso judiciário. O ex-controlador do Banco Master procurou o ministro Gilmar Mendes para tratar de processos que poderiam render bilhões de reais para o Banco Master. Nos conte tudo, muito bom dia para você.
5: Muito bom dia, Stephanie. Pois é, aqui em Brasília, mesmo quando chove, faz calor, né? É quente, na verdade, sempre quente o nosso noticiário. Aqui em Brasília não tem jeito. Muito bom dia para você e para Mauro, nosso ouvinte da Nova Brasil. E dessa vez, essa crise institucional ganha uma nova informação, porque, como você disse, o ex-banqueiro Daniel Vorcaro se reuniu com o ministro Gilmar Mendes no gabinete do magistrado dentro do Supremo Tribunal Federal para pedir voto favorável em uma causa bilionária. A informação é da jornalista Mônica Bergamo, colunista da Folha de São Paulo. O encontro ocorreu em abril de 2024 e tratou de uma disputa envolvendo indenizações a usinas de açúcar e álcool. O Banco Master tinha bilhões de reais em créditos dessas empresas e poderia ser beneficiado diretamente por uma decisão favorável. Na época, Vorcaro mantinha um contrato de R$500 mil por mês com o empresário Chiquinho Feitosa, que era cunhado de Gilmar Mendes. Segundo a reportagem, Chiquinho fazia lobby para o banqueiro aqui em Brasília e ajudou a marcar a reunião de acordo com mensagens encontradas no celular de Vorcaro. Ele disse em uma dessas mensagens, abre aspas, você tem que começar uma relação direta com ele, o ministro Gilmar Mendes, é importante para o futuro, fecha aspas. No processo de interesse do Banco Master, Gilmar Mendes e André Mendonça votaram contra o pagamento. Já os ministros Edson Fachin, Dias Toffoli e Nunes Marques votaram a favor e deram vitória à empresa. O impacto das ações para a União pode chegar a 145 bilhões de reais, de acordo com a estimativa da AGU. O gabinete do ministro Gilmar Mendes afirmou que o ministro não sabia das negociações entre Vorcaro e o ex-cunhado. Também destacou que a audiência ocorreu em ambiente institucional e contou com advogados do Banco Master. E essa revelação ocorre em meio a essa crise no Supremo, provocada pelas investigações do Banco Master. O presidente da corte, Edson Fachin, adiou ontem o julgamento que poderia autorizar uma investigação contra o ministro André Mendonça por decisões tomadas no caso, quando ele era ainda relator do caso Master. Entre elas, o afastamento do então diretor-geral da Polícia Federal, Andrei Rodrigues. Essa sessão estava prevista para a próxima terça-feira, né, já semana que vem, mas foi retirada aí da pauta e ainda não tem uma nova data. Stephanie.
4: Obrigada, Stephanie Ferreira, falando ao vivo conosco, direto de Brasília.
1: Obrigado, Stephanie. E você vai percebendo aí que esse ecossistema ligado ao Banco Master vai envolvendo ou foi envolvendo ao longo do tempo figuras importantes, relevantes da política, né, seja do executivo, do legislativo e do judiciário pelo Brasil todo, muito particularmente em Brasília. Um outro caso relacionado ao Banco Master é o do Instituto ITER, que é ligado ao ministro do Supremo Tribunal Federal, André Mendonça, e que recebeu R$5.200.000 da Cedro Participações, que é uma empresa de mineração. O dono da holding, Lucas Calas, foi parceiro de negócios do banqueiro Daniel Vorcaro. Essas informações são do portal UOL. O contrato foi firmado em abril de 2024 por meio de um mútuo conversível, que permite transformar o empréstimo em participação no Instituto ou então receber o dinheiro de volta. O valor total previsto nesse contrato era de R$5.900.000. Em janeiro deste ano, o ITER, o Instituto ITER, decidiu encerrar o contrato e iniciar a devolução dos recursos. No mês seguinte, André Mendonça foi sorteado relator das investigações sobre o Banco Master. O Instituto afirma que já tinha alcançado a sustentabilidade financeira e que os recursos foram usados exclusivamente em suas atividades. Também nega qualquer participação de Vorkaro nas negociações. A Cedro afirma que Vorkaro nunca teve relação societária ou vínculo empresarial com seus negócios. Mendonça, André Mendonça, deixou o Instituto ITER no início agora deste mês. O Instituto diz que ele nunca recebeu lucros ou dividendos. Procurado, o ministro não se manifestou.
4: São 6 horas e 43 minutos. Vamos pegar um fôlego, vamos mudar o tom aqui do nosso dia, porque hoje é sexta-feira, né? Vamos sextar?
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4: E no sextou de hoje, vamos falar de Cazuza. Nova Brasil vai homenagear o poeta exagerado no próximo Tributos Nova Brasil, que acontece no dia 30 de setembro, no Teatro Bradesco, em São Paulo. A gente vai ouvir na coluna da Fabi Pereira, sonorizada pelo nosso produtor CD Silva.
7: Bom dia, Mauro. Bom dia, Stephanie. Bom dia, ouvinte da Nova Brasil. Mais uma sexta-feira e eu tô aqui pra sextar junto com você e, claro, falar de música. Bom, eu quero falar de um artista que, na verdade, foi um grande poeta. Porque poucos artistas conseguiram transformar a própria urgência em música, como ele, Cazuza. Ele viveu pouco. Ele morreu em 1990, aos 32 anos. Mas ele deixou uma obra que se recusa a envelhecer, não é mesmo? Ideologia. À frente da banda Barão Vermelho, quanto em carreira solo, o Cazuza escreveu sobre amor, desejo, excessos, solidão, política, desencanto. O Cazuza escreveu sobre si mesmo, mas a sua grande força foi perceber que aquilo que ele sentia também dizia respeito a uma geração, a muita gente, a muitas gerações. Canções como Exagerado, Codinome Beija-Flor, O Tempo Não Para, Ideologia, Brasil, Faz Parte do Meu Show e tantas outras atravessaram gerações.
8: Faz parte do meu show, faz parte do meu show, meu amor.
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9: O tempo não para. 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
7: 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Beijo grande e tchau, tchau.
10: Braço.

0: Que delícia falarmos de Cazuza e ouvir Cazuza, né, minha gente? Acho que Beija-Flor é uma das canções mais lindas já escritas aqui no Brasil, viu? Que delícia aqui com a Fabi Pereira. Agora são 6 horas e 47 minutos. Vamos manter o clima musical aqui, mas com assuntos não tão bons assim, nada românticos. Vambora trazer Diego Amorim.
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0: Definitivamente o clima não é de romance no resumo musical de hoje, né, Diego?
3: Na medida do possível, tá dando pra se viver. Bom dia, Stephanie. Bom dia, Mauro. Bom dia, ouvinte. Bom dia. Do jornalismo da Nova Brasil. Olha, mas dá pra falar de romance. Eu vou contar a história em formato de resumo musical de como foi a sessão de terça-feira histórica no Supremo Tribunal Federal. Então vai ter tapas e beijos, uma coisa de dia a gente se ama, à noite a gente se briga e por aí vai, viu, Stephanie? Esse dia foi histórico, dá pra cantar até... Caraca, moleque, que dia, que é isso, né? Põe um pagodinho só pra relaxar. Porque foi um dia. Foi um dia alucinado, né? E aí o Nunes Marques, eu achei muito engraçado, né? O Nunes Marques começou a sessão, ó, posso ir embora? Não vou participar. Eu não fiz o trabalho. Sabe quando o cara chega na sala de aula assim, ó, professor, eu não fiz o trabalho, não fiz. Posso ir embora? Já que eu não fiz o trabalho, eu não quero ficar aqui. Não faz sentido eu ficar aqui. Eu vou embora, posso ir embora. E aí perguntaram pra ele: ô Cássio, mas você não vai deixar nada. E eu acho que ele, na hora que ele levantou pra ir embora com aquela toga dele, assim, eu acho que ele mandou um. E pra vocês, eu deixo apenas o meu olhar 43. Aquele assim, meio de lado, já saindo, indo embora. Louco por você. Nunes Marques foi pressionado, né? Foi pressionado pra não votar. Já o Toffoli, eu achei muito interessante o Toffoli. O Toffoli falou, ó, eu não vou votar, eu não vou participar do julgamento, mas eu quero ficar. Por quê, gente? Não, eu quero ficar aqui, eu quero ver o que, que vai dar. Mas Toffoli, uma coisa meio que vou deixar rolar, né? Ele tá envolvido lá no Taiaiá. E quase que ele falou, que se dane, vou ficar aqui, quero ver o que é que vai dar. Vou deixar a vida me levar pra onde ela quiser. Estou no meu lugar.
4: Cuidado.
3: E ele ficou lá no lugarzinho dele. Passou a sessão toda em silêncio. Não abriu a boca, mas ficou lá. E o Gilmar, quem não ficou quieto foi o Gilmar, né? Gilmar Mendes não ficou quieto. Eu não sou um amante do rock. Eu sei que a Stephanie é. Stephanie é roqueira, né, Stephanie?
0: Eu gosto, é.
3: Olha aí. Então você vai lembrar de Raimundos. Eu pensei em um momento que o Gilmar deu uns gritos lá. Gilmar deu um grito, eu tive que baixar a televisão aqui em casa. Gilmar, na hora que ele gritou, eu pensei que o Gilmar fosse cantar. Eu quero é ver o oco! Só na mãozada eu deitei seis. Né? A música continua assim, gente. Só na mãozada eu deitei seis.
0: Ai,
3: hein, Mauro?
4: Eu só fico imaginando a cena. Balançando a
3: toga. Eu quero é ver o oco. Isso, aí o Flávio Dino colocou todo mundo no mesmo balaio. O Flávio Dino comandou a sessão lá, disse que tinham outros ministros envolvidos, todo mundo aqui. Aí o Fux, quem? Aí ele, não, todo mundo aqui. O Fux, eu não. Foi igual quando disseram que o Agnaldo Timóteo era homoafetivo, homossexual. Ele, eu não, aqui comigo não, eu não. E aí eu pensei que o Dino fosse falar o seguinte... Mesmo querendo, eu não vou me enganar. Eu conheço os seus passos. Eu vejo os seus erros. Não há nada de novo. Ainda somos iguais. Esse ainda somos iguais casa bem porque o Dino ficou. A minha toga é igual a sua. A minha toga tem o mesmo peso que a sua, Edson Fachin. E o Fachin, minha gente, meu Deus, o Flávio Dino provocou o presidente da corte. A sessão inteira provocou, culpou ele, culpou o Fachin, culpou o ministro pela situação no STF. E o Fachin ali, né? Eu tô tranquilão, tô numa boa, tô curtindo o batidão. Eu pensei que o Fachin fosse cantar pro Dino. É. Dino, pode fazer o que quiser, até me machucar. Transborda no meu coração só amor.
4: O pior é que na transmissão da sessão devia ter alguma orientação pra TV Justiça, que quando dava treta, os caras começavam a discutir, cortava pro Fachin e ficava lá o Fachin, a cara do...
0: Coitado do Fachin.
3: Não tinha o amplo quadro aberto, né? É verdade, não, Mauro. Não tinha o quadro aberto. Aí eu imagino o editor, foca no Fachin. Close no Fachin, zoom no Fachin. Pra finalizar, teve obviamente o Alexandre de Moraes e o André Mendonça, assim, galfiando ali, né? Só que eu fiquei imaginando, na verdade, os dois. Eu sou um idealista, um utópico assumido, né? Praticante. Eu imaginei os dois segurando na mão, assim, um do outro, que eles sentam lado a lado, olhando assim, cantando. Ó, meu amado, por que brigamos? Não posso mais viver assim, sempre chorando. A minha paz estou perdendo. A nossa vida deve ser dia. E pra finalizar, que eu sei que eu tenho que terminar, 6h53, a última cantoria do dia é a Carmen Lúcia. Carmen Lúcia ficou a sessão inteira na dela, quietinha. No final pediu desculpas ao Brasil. O pessoal deu uma escanteada nela. Tem machismo, sim, pra cima da Carmen Lúcia. Hoje é a única mulher a compor a Suprema Corte. Mas eu pensei que no final, quando a Carmen Lúcia pagou aquele sapo pra aqueles marmanjos, eu pensei que ela fosse cantar assim. Eu devolvo pra vocês, desejando um ótimo fim de semana. Sou doce, dengosa, polida, fiel como um cão, sou capaz de te dar minha vida. Mas olha, não pise na bola, se pular a cerca eu detono, comigo não rola. É a loba Carmen Lúcia. É, um beijo, coragem, até segunda-feira.
4: Robson. Coragem, Diego, obrigado por hoje. Stephanie, bom fim de semana pra você.
0: Ai, Mauro, obrigada pela semana, vamos... curtir o fim de semana, segunda-feira estaremos juntos aqui.
4: É isso aí, daqui a pouquinho tem as notícias da sua região, você fica agora com a propaganda política obrigatória, daqui a pouquinho as notícias da sua cidade aqui na Nova Brasil. Fique por aqui, até já, tchau, tchau, pessoal.
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3: Campinas passou a exigir o uso de focinheira em cães de grande porte durante passeios em espaços públicos. A nova lei foi sancionada e publicada nesta quarta-feira no Diário Oficial. A regra entra em vigor em 3 meses e também proíbe a distribuição de animais como brindes. A obrigatoriedade vale para Pitbull, Rottweiler, Mastim Napolitano e American Terrier, além de cães mestiços com características predominantes dessas raças. Também estão incluídos animais com mais de 25 quilos ou altura superior a 50 centímetros de cernelha. Quem descumprir a regra poderá receber multa de R$ 1.529,88 por animal. Em caso de reincidência, o valor dobra. Se o cão atacar uma pessoa, a multa prevista é de R$ 5.099. Eu sou Lilian de Souza, logo mais às 7:30 da manhã eu volto com o Jornal Nova Brasil, edição local.
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7: Na região do Curtume, quem segue na João Batista Morato do Canto encontra movimentação maior nas proximidades da Amoreiras, trazendo informações também para quem utiliza a Francisco de Paula Oliveira, região do Parque Industrial, movimentação maior proximidades da João Guimarães, Bahia. 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
4: 7:25, bom dia. 29 bairros de Campinas estão em áreas de alto risco para a transmissão da dengue, segundo o novo alerta de arboviroses divulgado pela Secretaria Municipal de Saúde. Entre os bairros estão Alto Taquaral, Parque Taquaral, Chácara Primavera, Jardim Novo Campos Elísios, Parque Maria Helena e Vila Padre Anchieta, além do Jardim Fernanda. De janeiro até 14 de setembro, Campinas confirmou 3.951 casos de dengue desde o início do ano. Já foram mais de 1 milhão e 200 mil visitas a imóveis para eliminar criadouros e orientar os moradores. E a orientação vale para toda a cidade. Evite água parada, mantenha caixas d'água vedadas e limpe ou retire os pratinhos de vasos de planta. Eu sou Lilian de Souza, daqui a pouco eu volto às 7:30 da manhã com o Jornal Nova Brasil, edição local de Campinas.
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9: Pela Avenida Mackenzie em Campinas, trânsito intenso nos dois sentidos à altura da rodovia Dom Pedro. Quem segue na José Bonifácio encontra movimentação maior na região do Jardim das Paineiras para acessar a rodovia Heitor Penteado e pela Heitor Penteado para seguir no sentido centro de Campinas. 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
4: Bom dia, chegou a sexta-feira, minha gente, dia

0: também tem o nosso canal do YouTube, o Jornalismo Nova Brasil. E lá você também pode nos assistir, pode ver aqui o rostinho de Lilian de Souza e Charles Eduardo. Então, deixa o seu comentário, o seu like, se inscreve no canal, que você vai receber uma ativação sempre que o nosso jornal entrar no ar. E vem fazer parte dessa manhã com a gente, manda mensagem, conta como é que tá o seu dia por aí, o tempo melhorou, será que aí na sua região também tá mais quentinho? Conta como é que tá o trânsito, é sempre muito bom ter a sua companhia. E hoje, então, mais uma vez comigo, enquanto Rony Viana está nessas férias que nunca mais terminam, parece que já tá há um ano de férias, aqui comigo, à frente dos trabalhos técnicos, Charles Eduardo. Bom dia, Charles.
1: Bom dia, Lilian de Souza, Rony Vianas. Um já tá bom, mas não arranja mais um, não. Um só tá
0: Vamos
1: bom.
0: Vamos deixar no singular.
1: Rony tá de volta na quarta-feira.
0: Muito bem, até lá, seguimos juntos.
1: Exatamente.
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0: Mais da metade das pessoas que morreram no trânsito em Campinas em 2025 eram motociclistas ou garupas.
1: Duas drogas sintéticas são identificadas pela primeira vez no mundo em saliva humana, pelos Ciatox da Unicamp.
0: Amanhã tem show dos Gilsons e nós conversamos com o João Gil sobre o novo álbum e o retorno do trio a Campinas.
1: Pois é, no Bate-Bola tem Beto Quinalha, traz todas as informações sobre as rodadas do futebol de Campinas.
0: Tudo isso
1: Brasil,
0: e
1: no mundo.
0: Isso aí, global. Tudo isso e muito mais a partir de agora. Fique com a gente.
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0: É, esquentou, hein? Quem tava com saudade do calorzinho, do sol, finalmente. A sexta-feira deve ser de tempo mais estável mesmo aqui em Campinas, com sol entre nuvens e chance baixa de chuva. Amanhã ainda começou mais fresquinha, mas o frio já perdeu força. A mínima ficou entre 15 graus, em 15 graus, e ao longo do dia a temperatura sobe e a máxima chega a 25. À tarde, o sol aparece entre períodos de céu nublado, deixando o tempo ainda mais agradável. A chance de chuva continua baixa e não há previsão de pancadas significativas. E o final de semana, todo mundo quer saber, deve ser de temperaturas um pouco mais altas. No sábado, a previsão é de mínima de 16 e máxima de 27, ainda com muitas nuvens e alguma possibilidade de chuva mais isolada.
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0: É, e hoje tem prêmio em dobro, hein? Ontem não teve jornal, porque teve sabatina, né, com o presidenciável. Então hoje a gente vai sortear duplamente os nossos ouvintes. 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Eu quero saber qual é a boa do final de semana. Qual é a boa do seu final de semana, Charles?
1: Ah, descansar.
0: É, eu também vou descansar.
1: Mas eu tô pensando seriamente se eu ganhar um par de convites e ir na Expo Flora.
0: Então manda aí uma mensagem pro nosso WhatsApp. Qual que é o número?
1: Eu tô mandando aqui, olha, 19-999-587188. Vou repetir, ó, 19-999-587188. Manda aí seu nome completo, tá,
0: é
1: gente?
0: Isso.
1: A gente precisa do nome completo.
0: Precisa do nome completo, eu quero saber qual é a boa do final de semana e quero saber também de onde você tá nos ouvindo, de que cidade ou de que bairro aqui de Campinas. Manda mensagem pra cá, no final do programa a gente vai trazer o nome dos dois ou dos dois sorteados.
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0: Quem vai para São Paulo nessa sexta-feira precisa ficar ligado, porque amanhã, aliás, hoje, né, sexta-feira, vale o rodízio municipal de veículos para carros com final de placas 9 e 0, das 5 da tarde às 8 da noite e das 7 às 10 da manhã, no centro expandido da capital.
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0: E a gente dá início ao noticiário de hoje, dessa sexta-feira, falando sobre trânsito. Motociclistas, homens e jovens de até 29 anos estão entre as principais vítimas do trânsito em Campinas. Os dados foram apresentados nesta quinta-feira durante a Semana da Mobilidade Urbana na Unicamp. Em 2025, 142 pessoas morreram em 141 sinistros de trânsito na cidade. Mais da metade das vítimas, 72 pessoas, eram motociclistas ou garupas. Os pedestres aparecem em segundo lugar, com 45 mortes. Do total, 120 vítimas eram homens. Os jovens de 18 a 29 anos representaram 29%

0: 9% dos óbitos. Entre eles, a maioria era de motociclistas ou de garupas. Já entre as pessoas com 60 anos ou mais, 2/3 das vítimas eram pedestres. Velocidade e álcool foram os principais fatores de risco identificados. A velocidade apareceu em 38% dos sinistros analisados e o álcool em 34%. Em 19 casos, os dois fatores estavam presentes. E apesar dos números, houve redução de 5% nas mortes em relação a 2024, com 8 vidas que foram preservadas. E segundo a INDEC, os dados preliminares de 2026 indicam queda pelo 7º mês consecutivo. Nas vias urbanas, a redução chega a 35%. Durante a Semana da Mobilidade, a INDEC vai promover blitzes educativas, ações com motociclistas e um passeio ciclístico. A programação completa está no site endec.com.br.
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0: Duas drogas sintéticas semelhantes à cetamina foram identificadas pela primeira vez no mundo em amostras de saliva humana. Pode falar, é você mesmo.
3: A descoberta foi feita pelo Cietox da Unicamp a partir de amostras coletadas de frequentadores de festas no estado de São Paulo. As substâncias são a DCK, conhecida como desclorocetamina, e a 2-FDCK, a fluorodesclorocetamina.
0: Olha só, as duas têm estrutura química parecida com a da cetamina e podem produzir efeitos como dissociação, confusão mental, alterações na percepção, aumento de pressão e dos batimentos cardíacos. A 2-FDCK já foi associada, em relatos internacionais, a intoxicações graves, internações e mortes.
3: Olha, um dos alertas da pesquisa é que parte dos usuários nem sabia que tinha consumido essas substâncias. Em 2 casos, os participantes disseram ter usado apenas bala ou MD. A análise mostrou que DCK ou 2-FDCK estavam presentes no material consumido, o que indica adulteração.
0: Os pesquisadores explicam que essas novas drogas sintéticas podem ser criadas para driblar listas de substâncias controladas. E o achado na saliva é inédito na literatura científica. A análise do fluido oral também permite identificar um consumo recente.
3: É, e a gente precisa conversar sobre essa distribuição de notícias aqui, viu, Lilian?
0: Ah, é? Por quê?
3: Desclorocetamina é, e fluoroidrilamina.
0: Mas você foi muito bem, era só para saber se você ia passar no teste. Tá aprovado.
3: 7h37.
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4: Em direção da Torre do Castelo, em Campinas, a Francisco José de Camargo Andrade tem trânsito intenso. Francisco Taviano, por enquanto, segue sem problemas. A Alferes João José é um bom caminho em toda extensão. 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
7: 7h39 e o tempo finalmente deu uma melhoradinha, mas o excesso de chuva em setembro já causou prejuízos na produção de hortaliças na região de Campinas. O solo encharcado tem apodrecido as plantas, reduzido a qualidade da produção em algumas propriedades, até impedido novos plantios. Em Valinhos, há produtores que estavam há 10 dias com plantio paralisado. Em algumas produções, as perdas chegam a 30% e o problema não está apenas na quantidade. A umidade excessiva também prejudica o tamanho e a aparência das hortaliças. No caso da alface, por exemplo, muitas plantas estão sendo colhidas menores, murchas ou com sinais de apodrecimento. Esse cenário começa no campo e chega direto às mesas, às bancas. Comerciantes precisam descartar parte da mercadoria e reduzir a quantidade comprada, e para o consumidor isso significa menos opções e possibilidades de preços mais altos. Segundo o Instituto Agronômico aqui de Campinas, o volume de chuva está muito acima da média para esta época do ano. E como o solo continua ainda muito úmido, os produtores precisam esperar o tempo firmar para retomar o plantio com segurança. A preocupação agora é com a próxima safra. Se a chuva continuar, o impacto pode se estender para as próximas colheitas de hortaliças. 7h41.
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7: Além da Expo Flora que está rolando lá em Olambra, amanhã, neste sábado, tem show dos Gilsons. Aqui no Multiarena em Souza, e nós conversamos com o João Gil sobre a expectativa de retornar à nossa querida cidade. Vamos ouvir?
8: Cada show tem sua particularidade. A gente adora chegar numa cidade pela primeira vez, entender qual é a relação que as pessoas que estão no show têm com a nossa música. E aí tem aquela expectativa, né, das pessoas estarem vendo pela primeira vez. Dá sempre um friozinho na barriga a mais. Mas ao mesmo tempo também revisitar praças é sempre uma grande alegria, assim. E Campinas é uma cidade onde a gente já foi muito feliz. É um público que abraça muito a gente, tem muito carinho. Sempre vai aos shows e canta as músicas e a troca é sempre muito intensa. Então a gente adora também quando a gente volta no lugar e essas sensações, elas não só se repetem, como se amplificam. Então a gente está muito empolgado de estar voltando para aí. O público estrangeiro já tem umas outras particularidades, né? Tem a coisa da nostalgia, da saudade de casa. Então bate num lugar assim, diferente do que necessariamente como são para os públicos do Brasil. Mas é tudo muito bom, a gente adora fazer show. Eu acho que é a parte que a gente mais gosta, assim, eu pelo menos, João, assim, de tá tendo essa troca com vários públicos diferentes.
7: E o João ainda falou sobre o novo álbum, né? O trio ele vai apresentar grandes sucessos da sua carreira, que é uma carreira recente, viu? Não tem nem 10 anos ainda, mas eles vão trazer o novo álbum e eles falaram sobre esse novo disco que se chama Eu Vejo Luz.
8: Eu acho que pra gente, na verdade, o que a gente traz como herança tá, na verdade, muito misturado com todas as outras nossas influências musicais, assim. A gente nos Gilsons tem muito essa ideia de mistura e que a nossa sonoridade, na verdade, ela vem de vários caminhos diferentes, não um só. E eu acho que muito dessa herança, ela vem talvez até desse ensinamento de não ter medo da mistura, de não ter medo de talvez misturar coisas que não necessariamente possam estar fazendo sentido de uma forma teórica, mas aí quando você olha e mistura, aquilo ali tem tudo a ver. Eu acho que isso é uma herança não só da nossa herança musical, mas eu acho que da música brasileira de uma forma geral, assim. A música brasileira, no seu melhor, ela consegue justamente ser esse grande ensopado de influências que vem de todos os lugares, né?
7: Essa herança musical, né, desse trio lindo, vem de influências apenas como o Gilberto Gil, né? Já que esse trio é formado por dois netos e dois filhos do Gilberto... Aliás, dois netos e um dos filhos do grande Gilberto Gil, nosso orixá brasileiro. E aí, como eu disse anteriormente, o João também comentou sobre esse novo trabalho que vai ser apresentado amanhã, junto com grandes sucessos do trio formado pela família Gil.
8: Ah, eu acho que todo o trabalho traz os seus aprendizados, né? E com esse não foi diferente. A gente que já tá aí quase 8 anos, né, como grupo, tocando junto, fazendo música junto. Em cada trabalho que a gente lançou, teve ali a sua parcela de ensinamento. E com esse não foi diferente. A gente que pensa sempre em expandir os nossos horizontes musicais, a nossa musicalidade, o que a gente conversa em termos de assunto. Mas ao mesmo tempo a gente tenta sempre também abraçar aquilo que faz os Gilsons ser os Gilsons, né? E não só isso, faz com que as pessoas se conectem com os Gilsons. Então a gente tá ali sempre meio que navegando nessas duas estradas. E esse lançamento, ele foi muito importante pra gente criar mais perspectiva e entender mais o que é a gente como grupo, o que funciona, o que não funciona, enfim. Ali trazendo muita coisa, muita sabedoria, né?
7: É, muito bom. Eu adoro, viu, gente? Acho lindo, lindo demais. Então, esse super show vai acontecer amanhã, dia 19, lá no Multiarena em Souzas. E a programação completa está no site multiarenacampinas.com.br.
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7: 7h46, vamos dar uma olhadinha, Charles Eduardo, no nosso WhatsApp, que tá, ó, bombando. Vamos lá,
2: vamos lá.
7: Cesário de Americana, que tá sempre com a gente. Esse final de semana vou dormir muito, muito bem. Eu também pretendo dar uma dormidinha, viu? Tô precisando. Tem o Comandante Dino, sabe o Comandante Dino que tá sempre com a gente, Charles?
2: Sim.
7: Aniversário do Comandante Dino, olha só, parabéns. Muitas felicidades e obrigada pela companhia, pelo carinho de sempre, viu, comandante? Temos também a Geni Aparecida, que é do bairro Costa e Silva, tá querendo levar os ingressos para participar, para passear na Expo Flora. Tem também aqui com a gente o Leandro Paulo de Brito, lá do bairro Viracopos. O Rodrigo de Jundiaí tá mandando aqui, ó, mandou fotos do trânsito. A rodovia Hermenegildo Tognoli, Dom Gabriel, muito difícil hoje lá na região de Jundiaí. A Aparecida Renata Antunes quer muito ganhar o par de ingressos para a Expo Flora para ir com o esposo. E eles são lá de Várzea Paulista, região ligadinha com a gente, é sempre muito bom. Também de Jundiaí, Roberto Alves dos Santos. A boa do final de semana é curtir a Expo Flora com a família, muito bom. Tem o Iverson de Paula, também dias com a gente. Maristela Pataro Nunes, A boa pro final de semana é passear na Expo Flora com a minha família, Flávia Suzuki, também de Jundiaí. Olha que audiência boa em Jundiaí, Charles.
2: E ainda mais se for convidado da Nova Brasil, né?
7: Não é? Todo mundo querendo ir. Olha só, sou padrinho de casamento amanhã. Uau, que programão, hein? Muito legal. Denilson Couto, Inácio Pires e de Sumaré também tá querendo ir pra Expo Flora. Cid Júnior de Paulínia, a Rosileia Amaro e, por fim, Júlio César Bueno, do Jardim São Manuel. E, ó, não param de chegar mensagens. Mesmo que a gente não consiga ler tudo aqui, porque a gente tem um tempinho reduzido, continuem mandando, porque tá todo mundo participando. E no final do programa, a gente traz aqui o nome dos dois sortudos do dia. E a gente volta já já com o Beto Quinalha.
2: 7h49.
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7: 7h51, Beto Quinalha na área. Bom dia, Beto.
15: Oi, bom dia, bom dia, bom dia pra você, Lila. Bom dia, Charlão.
2: Bom dia, Beto.
15: Galera toda, ótima sexta-feira pra todo mundo.
7: É isso, sextamos. Betinho, a Macaca joga nesse final de semana?
15: A Macaca joga nesse final de semana. A Macaca tá se aprontando pro jogo do próximo domingo. É isso aí, gente. Horário diferente, hein? 11 da manhã.
7: Cedinho.
15: Cedinho.
2: Mas eu vou acordar cedo.
15: É, vamos ter que acordar cedo, hein, Charlão? E aí estarei lá no Majestoso para a transmissão desse jogo pela Rádio Central, com toda a equipe, com o Decimar Leite, com o Fernando César, Marcos Luiz, enfim. E a Ponte recebendo o CRB. Olha aí, o CRB que tá lutando por classificação, hein?
7: Ou seja, não tá muito favorável para a Ponte, não.
15: Nada está favorável para a Ponte, né, Lilian? Infelizmente, todo jogo é aquela tristeza, é aquela, infelizmente, né, aquele pensamento de que vem mais uma derrota aí, sabe aquela coisa? Então, a Ponte vai no seu calvário de 2026, né? Vai ser lembrado esse 2026 eternamente na vida da Ponte como um ano desastroso, né? A Ponte caminha aí para bater praticamente todos os recordes negativos possíveis. Já tomou 62 gols dentro do campeonato. Enfim, são apenas 3 vitórias no ano. Olha só que coisa impressionante. Não ganhou nenhum jogo no Paulista, ganhou 2 jogos nesse campeonato brasileiro e ganhou 1 jogo na Copa do Brasil. Foi aquele jogo contra o Guarani lá de Bagé, aqui em Campinas. E aí depois, mais absolutamente nada. São 22 jogos que a Ponte não vence. Mais do que isso, né? Na gestão do Gilson Kleina, nem gol a Ponte marcou.
7: É um absurdo.
15: Olha só. E triste. Vem dessa goleada de 6-0 lá contra o Londrina, né? Que machucou demais. E agora veremos, né? Há possibilidade muito grande o Gilson Kleino, treinador da Ponte, mexer no time.
7: É isso que eu ia perguntar. Como é que ele deve entrar? Porque contra o Londrina, que foi o último jogo, foram 6 gols a 0.
15: Exato.
7: Ele deve mexer no time,
15: você
7: acha?
15: Vai mexer. Eu acho que...
7: Mas tem opção?
15: Tem algumas opções. Tem as opções dos meninos que chegaram aí agora do Boa Vista. Provavelmente devem entrar. Talvez a volta do Júlio e a volta do Diego Leão. São dois jogadores da base que estavam jogando como titulares. Também não entendi por que saíram do time. O Gilson optou pela saída dos jogadores, mas acho que devem voltar, provavelmente. Deve voltar o Guilherme Carandeves, fazer a estreia como zagueiro também. No meio-campo não tem o André, que levou o terceiro cartão amarelo, mas também acho que já sairia do time, porque também não jogou absolutamente nada, né? Nem ele, nem o Murilo, os dois volantes, não deram sustentação no sistema defensivo. E lá na frente, o Danilo deve continuar, o Barcelos deve continuar. Acho que o Miguelzinho, o menino, também tem que permanecer. Aliás, acho que esse é o momento agora de mesclar esses jogadores que estão chegando agora com os meninos da base. É lógico que quando a Ponte tem que lançar a mão de um time inteiro da base, é complicado. Como aconteceu lá contra o América, né? De Minas Gerais, quando jogou só garotos. Agora, quando você consegue mesclar... É um momento, principalmente porque a situação já está definida para a Ponte, né? Ela não só não está sacramentada, mas está definida, o rebaixamento está definido, né? Então, eu acho que é o momento agora de aproveitar para verificar esses meninos, né? Dar um pouquinho mais de cancha para os garotos. E esses que estão chegando agora, observar para ver se eles podem ser utilizados na Série A2 o ano que vem, né?
7: Sem dúvida, mas também,
15: né? É um momento de preparação agora.
7: De preparação, mas também de dar uma segurada, assim, né? De tentar minimizar o estrago, né, Beto? Pelo menos pra... Porque, assim...
15: Essa a intenção com a chegada desses novos jogadores, né? Mas, assim, eu acho que muito mais pelo fato de se livrar do transfer ban, talvez, essa negociação aconteceu, do que propriamente você acreditar que esses jogadores que vieram do Boa Vista... Ou sem resolver problema. Não.
7: Não, resolver é
15: muito longe
7: disso, né?
15: Mas eu entendi o que você disse. Eu acho que esse também é um pensamento correto. Ou seja, minimizar é tentar passar menos vergonha.
7: É isso, não perder de 6-0.
15: É.
7: Né? Já tá bom.
15: A que ponto chegou. É verdade, você tem toda
7: a
15: razão.
7: E ainda a gente viu que teve um zagueiro aí, uma equipe que ainda conseguiu. 280, uma bolada. Uma condenação na Justiça do Trabalho.
15: Jogou,
7: né?
15: O ano passado, jogou praticamente todos os jogos do Brasileirão da Série C. Ele, inclusive, eu me lembro muito bem, no último jogo, quando aquela festa, ele veio, inclusive, depois, no nosso programa aqui da televisão, na TH Mais Record, o Anderson, e praticamente se despediu, desde o último jogo. Ou seja, estava sem receber... Mas mesmo assim jogou praticamente, só ficou fora de um jogo.
7: Olha só.
15: Da Série C.
7: Cumpriu.
15: Exato. E foi pro Náutico. E aí agora, lógico, já tinha entrado na justiça já há um tempo e agora ganhou. Pelo menos na primeira instância, lógico. O Departamento Jurídico da Ponte vai recorrer.
7: Sim.
15: Mas é certeza de mais uma dívida.
7: Sem dúvida.
15: E outra coisa, essa fila...
7: É isso que eu ia dizer.
15: Ela é grande.
7: Ele deve puxar aí mais gente, né?
15: Tem muito mais, né? Todos que saíram da Ponte, Lilian, todos que saíram da Ponte...
7: São trabalhadores, afinal de contas, né?
15: Nos últimos anos, todos que saíram da Ponte nos últimos anos, saíram sem receber e estão na justiça.
7: Pois é.
15: E aí isso vai gerar processos. Só para encerrar da Ponte também, amanhã a assembleia importante dos associados. A Ponte lançou uma nota oficial ontem, lembrando, essa assembleia não define SAF, quem será essa assembleia, ela só define se muda o estatuto da Ponte de associação esportiva sem fins lucrativos para um novo modelo de SAF.
7: Muito bem.
15: Aí depois, se tiver realmente aquele investidor que foi falado pela diretoria, que existe já uma minuta de contrato, enfim, né? Não foi falado o nome do grupo. Aí sim, qualquer grupo que quiser apresentar a proposta para a Ponte poderá. Então amanhã a única coisa é, você é a favor que a Ponte mude o estatuto para a SAF?
7: Sim ou não?
2: E acontece isso amanhã, realmente?
15: Acontece, né? Amanhã, é, pelo menos.
7: É o que está previsto,
15: é, é o que está,
7: né,
15: previsto. Existe lá uma liminar na justiça, é, né, de um grupo que é oposicionista, para que não aconteça a Assembleia. É, eu acho que a ponte tem que andar, gente.
7: É isso aí.
15: Vamos tem que ver. Andar.
7: Na segunda você conta pra gente. E aí tem final de semana que temos. Opa, rapidinho, no final de semana, bastante coisa.
15: Bastante coisa. Ah, tivemos só a classificação do Flamengo ontem, né? Flamengo, ufa, graças ao Quintano, goleirão, hein? E ao Arrascaeta, 1-1. O Flamengo vai pegar o Estudiantes e o Palmeiras pega o Fluminense. Essa é a semifinal de Libertadores da América. É, Brasileirão que chama atenção amanhã, Mirassol e Botafogo. Transmissão aqui do Grupo Tati, jogo 5 da tarde, é, lá em Mirassol, Mirassol e Botafogo. Teremos Remo e Santos. O, também, ah, embalos de sábado à noite, São Paulo Internacional, 9 da noite amanhã.
7: Olha muito que bem, beleza. Olha aí, é, programa.
15: É, o Palmeiras vai a Porto Alegre enfrentar o Grêmio no domingo, às 11 da manhã. É, o Corinthians recebe o Fluminense às 4 da tarde na Neoquímica Arena. E o Flamengo recebe o Bragantino. Então, são jogos importantes de Campeonato Brasileiro de Série A nesse final de semana.
7: Muito rapidinho, só para registrar, papelão dos times ontem, hein? Aquela história das notas oficiais das bets, né?
15: Ah, o que é isso, não?
7: Papelão, né?
15: Papelão, né?
7: Se futebol não tiver dinheiro para se sustentar da outra forma, o que temos? Mas muito bem.
15: E o Guarani entrou nessa aí.
7: Pois é. Enfim, Betinho, obrigado. Bom final de semana.
15: Valeu, igualmente para você também, Lilian. É, Charlão.
2: Abraço.
15: Cuidado, hein? Muita água mata planta. Vai devagar, Charlão.
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7: Encerramos aqui, ó, sortudos do dia. Diogo Felipe de Souza, morador do Parque Vianorte. Beijo pra você e pra esposa Mariana. 11 anos de casado, vão comemorar na Expo Flora. Tem também Marina Brabo Cruz. É a outra sorteada, dois ingressos pra cada um. Voltamos segunda-feira, espero todo mundo com coragem e gentileza. Bom final de semana.
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17: 8 horas em ponto. Muito bom dia para você que tá aqui na sintonia da Nova Brasil nesta sexta-feira, 18 de setembro. Por aqui, Cláudia Nakazato. Vamos juntos até às 10 da manhã e tá começando o Sob Medida. A gente vai ouvir Gilberto Gil, Marisa Monte, Maria Bethânia e para começar, Gal Costa, Brasil.

Nova Brasil, e esse foi Guilherme Arantes, Coisas do Brasil. A gente ouviu também Marina Lima com Fugaz. 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

0: Nova Brasil e a gente fecha o Sob Medida com Ney Matogrosso e Chico Buarque. Até o fim também teve Emílio Santiago Saigon.
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0: E olha, motoristas com a carteira de habilitação vencida entre 5 de junho e 8 de dezembro deste ano ganharam mais tempo para renovar o documento. O Conselho Nacional de Trânsito prorrogou excepcionalmente a validade dessa CNHs até 9 de dezembro. A medida é automática e também vale para autorização para conduzir ciclomotores. Portanto, o motorista não precisa emitir outro documento nem fazer qualquer procedimento para ter o direito à prorrogação. A regra não se aplica a habilitações suspensas ou cassadas. Nova Brasil, faltando 3 minutos para as 9. Bom dia para você. 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
4: Pela rodovia Santos Dumont, atendimento de uma ocorrência na altura do quilômetro 66 em Campinas, no trevo de Viracopos, para seguir no sentido de Indaiatuba, pelo menos 2 quilômetros de lentidão. Para quem vai em direção da Prestes Maia, acaba tendo reflexo lentidão a partir do quilômetro 65, trazendo informações também da Amoreiras, por enquanto bom caminho. 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

0: Nova Brasil e o Seu Jorge, Carolina. A gente ouviu também Cláudio Zoli, A Francesa, 9 e 18. 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
2: Lentidão pela rodovia Dom Pedro em Campinas, do quilômetro 126 até o quilômetro 130, no sentido Anhanguera, por conta de um acidente. A pista marginal tem condição melhor, ou então acessar a rodovia mais à frente pela Carlos Grimaldi. 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
15: De volta com Caetano Veloso, Oração ao Tempo.

0: Brasil e o sucesso do Cidade Negra querem meu sangue. A gente ouviu também Ivete Sangalo, Quando a Chuva Passar. São 9h36, bom dia.
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21: Wilson Sideral, assim caminha a humanidade.

0: Nova Brasil e a Maria Rita, Caminho das Águas. A gente ouviu também Zé Ramalho, Sinônimos.
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0: E olha, o Bolsa Família vai aumentar a partir de outubro, mês que vem. O governo reajustou os benefícios em pouco mais de 15%, percentual correspondente à inflação acumulada desde março de 2023. Com a mudança, o valor mínimo por família passa de R$ 600 para R$ 691,00. Já o benefício médio deve subir de R$ 675 para cerca de R$ 777,00. Os adicionais pagos por criança, adolescente, gestante e nutriz também vão ser reajustados. Esta é a primeira correção.

0: pela inflação desde a retomada do atual modelo do Bolsa Família em 2023. Nova Brasil, faltando 4 minutos para as 10, eu, Cláudia Nakazato, tô indo embora. Quem já tá por aqui é a Ana Pellicer. Um beijo para você e uma ótima sexta-feira. Tchau. 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
3: 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Corrida, vacinação, testes rápidos e atividades culturais estão na programação do Dia S, que será realizado neste sábado, dia 19, na Vila Cura d'Ars, em Campinas. A programação vai das 8 da manhã ao meio-dia, na paróquia Santo Cura d'Ars. Amanhã começa com aquecimento às 7h30, a corrida de 4 quilômetros e caminhada de 1 quilômetro, que começam às 8h15. Também haverá aulas de dança, moda de viola, pintura para crianças e bazar de artesanato. Durante toda a manhã, o público poderá tomar vacinas, fazer testes rápidos de HIV, sífilis e hepatites, além de receber orientações de saúde. A entrada é de graça e não é preciso se inscrever para participar da corrida ou da caminhada.
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mais 2 minutos. Bom dia! Sexta-feira hoje, hein? Hoje, 18 de setembro de 2026. Como que você tá? Tudo bem? Obrigada. Obrigada pela companhia. Obrigada a você que tá aí no seu carro, dando carona pra gente, ouvindo a Nova Brasil no rádio, pelo aplicativo que você baixa gratuitamente aí no seu celular. Também pelo nosso site. Tá trabalhando? Bom trabalho. Eu sou a Ana Pelisseri. Vamos juntos até às 3 da tarde, curtindo sempre o melhor da música brasileira. Obrigada pela companhia. Abrindo com Legião Urbana, quando o sol bater na janela do teu quarto.

0: Paralamas do Sucesso, La Bella Luna. Teve também Simples Desejo com a Luciana Mello, agora 10h19.
1: A Prefeitura de Campinas pretende publicar na primeira quinzena de outubro um novo edital para a concessão do transporte coletivo. A expectativa é realizar o leilão até dezembro. O edital anterior foi anulado pelo Tribunal de Contas do Estado de São Paulo em agosto. O TCE apontou problemas nas regras econômicas, no acesso das empresas a documentos do processo e na fundamentação usada para analisar as propostas. O novo edital vai incorporar as exigências do TCE e também terá valores atualizados de itens como combustível, peças, mão de obra e manutenção. A anulação da etapa de entrega das propostas e do leilão deve ser publicada nesta sexta-feira.
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0: do Roupa Nova, a viagem. Teve também biquíni com Isabela Brant. Então, agora 10h39.
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4: Quem está com saudade do carnaval já tem uma prévia da folia neste sábado em Barão Geraldo. A Praça Durval Pataro recebe um encontro com 13 blocos, das 11 da manhã às 9 da noite. A programação começa com o bloco do circo e tem ao longo do dia grupos como Matuá, Quebra Coco e Cupinzeiro. O último a se apresentar é o Berra Vaca, às 8h20 da noite. Além dos blocos, o evento terá feiras de economia criativa, praça de alimentação, cervejas artesanais e opções de bebidas sem álcool. A entrada é de graça e a Praça Durval Pataro fica na Rua Francisco de Barros Filho, na esquina com a Avenida Santa Isabel.
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0: música. Esse foi o Gilberto Gil, Esotérico. Teve também o Edu Ribeiro, Me Namora.
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0: Uma equipe liderada por um pesquisador brasileiro identificou uma nova espécie de felino selvagem na Bolívia. A descoberta pode ser a primeira desse tipo registrada pela ciência em cerca de um século. O animal recebeu o nome científico de Leopardo Chicaio e pertence ao grupo dos gatos do Mato Pequenos. O felino vive em uma região de florestas montanhosas da Bolívia. Ele mede cerca de 45 centímetros, sem contar a cauda, e pesa pouco mais de um quilo. A descoberta foi liderada pelo professor Eduardo Ezirik, da Pontifícia Universidade Católica do Rio Grande do Sul. Os pesquisadores alertam que o desmatamento, a agricultura e a mineração ameaçam o habitat do animal. Nova Brasil, agora faltando 3 minutos para as 11. 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
0: Cientistas alertam que o desmatamento, a agricultura e a mineração ameaçam o habitat do animal. Nova Brasil, agora faltando 3 minutos para as 11. 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

0: teve também Skank com Algo Parecido, agora 11h17. 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

0: 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Agora 11h37.
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0: Termina aqui a transmissão do horário eleitoral gratuito.

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0: Jovem de Bruxelas. Teve também o Mosca, tudo novo de novo.
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0: Escuta essa, hein? O fisiculturista Toshizuki Kanazawa conquistou um campeonato no Japão apenas um dia depois de completar 90 anos. Ele venceu a categoria masculina acima dos 85 anos e chegou a 19 títulos nacionais na carreira. Kanazawa voltou a competir aos 50 anos e mantém uma rotina de treinos e alimentação equilibrada. Agora diz que pretende chegar aos 130 anos, hein? Legal. Nova Brasil, agora faltando 2 minutos para uma.
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0: JP. Até outro dia, amor. Agora 1h23. 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

0: Diego com Wilson Sideral. Teve também Daniela Mercury, Nobre Vagabundo, 1h41. 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

0: Nova Brasil com Rael Elaiá. Teve também Ivete Sangalo, Quando a Chuva Passar.
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0: Escuta essa notícia que interessante. Estudos mostram que células da mãe podem permanecer no organismo dos filhos por décadas após atravessarem a placenta durante a gestação. O fenômeno é chamado de microquimerismo materno. E essas células já foram encontradas em órgãos como cérebro, coração, fígado e pulmões. Agora, cientistas investigam quais funções elas exercem e seus possíveis efeitos sobre a saúde. Nova Brasil, agora faltando 4 minutos para as 2 da tarde.
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0: Com o envelhecimento, a pele perde colágeno e hidratação natural, tornando-se mais fina, frágil e propensa a manchas. Muitas dessas marcas, como manchas arroxeadas ou castanhas, são benignas. Porém, áreas avermelhadas e ásperas exigem atenção dermatológica, pois podem evoluir para câncer de pele. Para proteger a saúde cutânea na terceira idade, adote banhos rápidos com água morna, aplique hidratante logo após o banho e use protetor solar diariamente.
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0: Nova Brasil, Cazuza e Ideologia. Teve também Ana Carolina, Quem de Nós Dois, 2h19. 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

0: Nova Brasil com Ana Rato, Passe em Casa. Teve também o Léo Jaime, Charme do Mundo, agora 2h36.
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0: Nova Brasil fechando esse horário com o meu horário, com o som do Jorge Vercillo, Mona Lisa, teve também o Fibueno, a mais bonita.
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0: O Banco Central anunciou novas regras para o Pix, com o objetivo de ampliar suas funcionalidades e reforçar a segurança do sistema. Entre as medidas que começam a valer a partir de 2027, está a liberação do Pix automático para conta salário e a regulamentação da cobrança híbrida, que unifica boleto e QR Code para evitar pagamentos em duplicidade. Bom, com essa notícia, eu, Ana Pelicer, tô indo, sempre agradecendo demais o carinho da sua companhia, viu? Desejo que você tenha um lindo final de semana, aproveite bastante. Volto na segunda-feira, a partir das 10 da manhã. Você continue aqui com Júlio César, já depois do intervalo. Um beijo para você e até segunda. 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
27: 3 e 1, boa tarde. Paula Toller, Nada por Mim.

0: Nova Brasil com Tuca Oliveira. Será que eu tô gostando dela? Agora 3:16, muito boa tarde.
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4: Já de volta com Vanessa da Mata.

0: Nova Brasil com os Paralamas, aonde quer que eu vá, mais que moderna, brasileira, agora 3h36. 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
5: Agora 20 para as 4. Roberta Campos, Lumiar.

0: Nova Brasil mais que moderna brasileira, o hitmaker Lulu Santos, tudo igual.
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0: Integrante dos Titãs desde a fundação da banda, o cantor, compositor e tecladista Sérgio Brito completa mais um ano de vida. Para celebrar a data, o site da Nova Brasil preparou uma matéria especial destacando 20 grandes sucessos compostos pelo artista. A lista reúne clássicos inesquecíveis como Epitáfio, Enquanto Houver Sol, Flores e Go Back, além de faixas marcantes de sua carreira solo. A você, Sérgio Brito, tudo de melhor e os parabéns de toda a rede Nova Brasil FM. Mais que moderna, brasileira, agora 4 para as 4, já tem sob medida. 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
2: Com o envelhecimento, a pele perde colágeno e hidratação natural, tornando-se mais fina, frágil e propensa a manchas. Muitas dessas marcas, como manchas arroxeadas ou castanhas, são benignas. Porém, áreas avermelhadas e ásperas exigem atenção dermatológica, pois podem evoluir para câncer de pele. Para proteger a saúde cutânea na terceira idade, adote banhos rápidos com água morna, aplique hidratante logo após o banho e use protetor solar diariamente.
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1: Mais que moderna brasileira, 4 e 2, está no ar o Sub Medida, com o som da Maria Gadu, Chimbalaê.

4h26, ótima tarde. 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

0: Nova Brasil, som do RPM, Rádio Pirata.
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0: A greve dos funcionários dos Correios completou mais de uma semana em todo o país e o dissídio coletivo da categoria será julgada no Tribunal Superior do Trabalho na próxima segunda, dia 21. O principal ponto de impasse entre a empresa e os trabalhadores gira em torno das mudanças no plano de saúde e do reajuste salarial proposto. O TST determinou a manutenção de pelo menos 80% do efetivo em atividade durante a paralisação. Nova Brasil FM, mais que moderna, brasileira, 5 para as 5.
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18: 1 para as 5, aqui você curte o encontro de Maria Bethânia e Gal Costa, Sonho Meu.

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3: Oi, oi, mais uma sexta-feira e eu tô por aqui pra falar de música. Afinal de contas, poucos artistas conseguiram transformar a própria urgência em canção, como Cazuza. Ele viveu pouco, morreu em 1990, aos 32 anos, mas deixou uma obra que se recusa a envelhecer e ainda bem. Tanto à frente do Barão Vermelho quanto em carreira solo, Cazuza escreveu sobre o amor, desejo, excesso e solidão, política, desencanto. Ele escreveu sobre si mesmo, é bem verdade. Mas a sua grande força foi perceber que aquilo que ele sentia também dizia respeito a muita gente.

títulos como Exagerado, Codinome Beija-Flor, O Tempo Não Para, Ideologia, Brasil, atravessaram gerações. Cazuza era romântico e debochado, delicado e feroz, íntimo e político. Ele escrevia sobre um Brasil cheio de contradições e sobre sentimentos que nunca saíram de moda. 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E para nossa sexta-feira ficar ainda mais especial, vamos ouvir Cazuza e esse clássico Exagerado.

0: 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Agora, 5h23.
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5: Tem atendimento de uma ocorrência na região do Taquaral, em Campinas, pela José Vilagelim Neto. Nas proximidades da Rua Castro Mendes, atenção à Rua Paula Bueno. Tem condição melhor pela Orozimbo Maia, trânsito mais intenso no sentido centro. 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
12: 5:29, boa tarde para você ligado na Nova Brasil, grande abraço, está começando o Nova Brasil em Campo com pão de alhozinho, resenha boa, tem pão de alhozinho, dá jogo, programa diferente, você que está no YouTube acompanhando, já pode ver que o cenário hoje é completamente diferente, vai lá, youtube.com/jornalismo Nova Brasil, youtube.com/Nova Brasil em Campo, deixe o seu like, se inscreva no nosso canal, acione o sininho de notificações para você participar conosco da nossa jornada. Olha, é o seguinte, do nosso programa. Programa de hoje comigo, Weber Lima, ao meu lado, Renan Teixeira, Luiz Ademar, lógico, os trabalhos técnicos lá na Berrine, nos estúdios da Nova Brasil, com o nosso Lucas Monteiro, Clodoaldo Júnior, na mesa de som, Celcinho Roberto, na produção de Antônio Lima, e nós estamos na casa da Rede Ronaldo, na casa da Rede Ronaldo, por quê? Porque hoje é aniversário do Ronaldo Fenômeno, 50 anos, parabéns ao Ronaldo, né? Que teve uma carreira espetacular como jogador, um dos maiores da história do esporte, do futebol, e aqui hoje a gente tá aqui por quê? Porque ele está lançando também um portal, o portal Rede Ronaldo, o depois do Rede Ronaldo, né? No canal, que foi muito bem, a nossa parte Liberato, que trouxe, né, dos Estados Unidos durante a Copa vários convidados, né, no nosso Nova Brasil em Campo, lá na Casa Ronaldo, lá em Miami. Desta vez, a gente está aqui em São Paulo, no Jardim América, nos estúdios da Rede Ronaldo, para esse momento muito legal do portal Rede Ronaldo, um novo canal de notícias. E daqui a pouquinho a gente vai trazer o pessoal aqui que vai falar um pouco desse lançamento. Mas, lógico, vamos seguir com nosso programa, falando do nosso futebol, falando do futebol brasileiro, da 28ª rodada do Campeonato Brasileiro. Vamos juntos até às 19h, trazendo a enquete de hoje. A enquete de hoje é a seguinte: se o Diniz perder, ele cai? Qual é a sua opinião? Se o Diniz perder, ele deve continuar? Na verdade é isso, né? Se o Diniz perder, deve continuar? Sim ou não, na sua opinião? Eu já sei a opinião do Renan, né? Que a gente trabalha todo dia no SBT Esportes. E no SBT Esportes a gente fala muito sobre isso, sobre esses assuntos. Mas se perder para o Flu, Diniz deve continuar? O SBT Esportes, que você curte aí em Araçatuba, também em São José dos Campos, no SBT Vale, no SBT Interior em Araçatuba e lá em João Pessoa, no TH+, SBT. Antes das manchetes, Renan Teixeira, boa tarde, Renan. E aí, em se perder para o Flu, o Diniz deve continuar, sim ou não? Boa tarde.
3: Boa tarde, Weber. Boa tarde, Ademar, Cuca, todos os amigos aqui que cederam nosso espaço aqui na Rede Ronaldo. Ronaldo que foi o maior que eu vi jogar. Você sabe disso, né, Weber? Eu sempre falei isso pra você. Né?
12: Sim.
3: O maior que eu vi jogar foi o Ronaldo Fenômeno. Mas enfim, Weber, quanto à pergunta, a gente conversou sobre isso à tarde. E diante da situação do Corinthians, 5 jogos perdendo consecutivos no Campeonato Brasileiro, e isso traz consequências, certo, Ademar? Você perder 5 jogos consecutivamente no Campeonato, inclusive pro Lanterna em casa, né? Isso traz consequências, e se o Diniz, né, juntando a eliminação na Libertadores, se o Diniz não ganhar, perder no domingo em casa mais uma vez pro Fluminense... Casa essa que não tá fazendo muita diferença como já fez um tempo atrás, né, Ademar? Hoje o estádio do Corinthians não tem feito mais aquela diferença, não tem sido mais aquele clima hostil que normalmente foi a Arena Corintiana. Então eu acho que a tendência é que o Diniz saia assim, se não ganhar, se perder pro Fluminense. Tem um detalhe, né, Weber? Vai ter um espaço, vai ter um tempo para talvez contratar um novo treinador, para ele ter tempo para trabalhar. Porque não adianta também você manter o Diniz nesse período de parada, aí ele perde o primeiro jogo na volta, manda o cara embora. Aí já é loucura, né?
12: Luiz Ademar, boa tarde, Ademar. A sua opinião em relação se o Diniz deve continuar ou não, Ademar?
20: Bom, boa tarde, Weber, Renan e a toda a turma aqui da Casa Ronaldo, né? A gente está muito feliz aqui de participar do programa aqui no dia do aniversário do Fenômeno, né? O negócio é o seguinte, eu tive a oportunidade de trabalhar na derrota do Santos, né? O clássico contra o Santos, a derrota, depois a derrota contra o Chapecoense, eu também estava lá. E aí a gente viu toda a situação da eliminação dentro de casa na Libertadores, e o torcedor foi agora, né, até o centro de treinamento do Corinthians, conversou, não sei o que eles conversaram. Hoje. Eles foram lá, conversaram com o Fernando Diniz, conversaram com os jogadores. Pelo que eu estava lendo, eles ficaram até preocupados, como está abalado o Memphis. Ele falou que não está conseguindo dormir desde o dia que ele perdeu o pênalti. Os caras viram lá a situação dele e os torcedores saíram de lá preocupados. Ou seja, você tem uma eliminação diante de um time que acabou de perder a vaga no G4. Hoje o Bahia passou o Fluminense, para quem não sabe. O Fluminense é o quinto, mas os cinco vão para a Libertadores. Não, os quatro primeiros vão na Libertadores, o quinto faz aquela pré, aqueles dois jogos, confrontos, para ver se ele vai para a chave, para o chaveamento da chave de grupo, né? Então, o Fluminense também está classificado na Libertadores, está embalado, e por isso é um jogo perigoso, e eu acredito que sai.
12: Eu também acredito que a mudança...

0: Porque aí você vai jogar contra o Palmeiras, na Arena do Verdão. Você vai jogar fora de casa contra o Palmeiras. Palmeiras brigando pelo título. E aí a coisa vai ficar muito mais complicada. Porque aí vão faltar 8 jogos. E se o Corinthians não ganhar esses 3 jogos, se perder os 3, estará na zona do rebaixamento após a 31ª rodada. Corinthians estará na zona do rebaixamento na 31ª rodada. E aí vira aquele sufoco, porque aí vai precisar ganhar, porque senão aí tem o peso da camisa do Corinthians, né? Aquela história que a gente fala, o time grande dentro de zona de rebaixamento tem uma pressão muito maior. E a coisa vai ficar muito mais complicada realmente para o Timão. Então, eu acredito que se perder do Fluminense, é o momento da mudança. É o momento da mudança. É o momento de um fato novo para você dar gás pro time reagir, Renan.
1: E não é, a questão não é só o resultado, né? Quando a gente olha pro time do Corinthians, é um abismo de ideias, né? De criatividade, certo? Então o desempenho é muito ruim. Por isso que, na minha opinião, seria até a melhor opção, porque chegaria um treinador que tentaria alguma coisa diferente. O tal do fato novo que o Weber tá falando, né? Não é que assim, ó, o Corinthians foi eliminado, mas jogou pra caramba. O Corinthians perdeu 5 jogos, mas jogou pra cacete, Ademar. E, pô, o Diniz tá... E no dinizismo não apareceu em um momento no time do Corinthians. Então aquela característica, aquela identidade e ideia clara de jogo do Diniz, no Corinthians não apareceu em momento nenhum. Lá no início até o resultado, o resultadista Diniz estava ali, mas a característica de jogo, identidade de jogo do Diniz nunca apareceu no Corinthians. Então a gente tem que analisar dessa forma também, não é só o resultado, né?
2: Agora só uma análise, que o Corinthians tem transfer ban, deve para todo mundo, deve para o elenco, hoje os jogadores falaram, tem dinheiro para pagar multa?
0: Não tem. Não tem nem dinheiro para cumprir com o que combinou. Não, para cumprir o que combinou com o Memphis, Ademar.
2: Eu tô te falando, será que de repente isso aí não pode influenciar?
1: Ah, sim, sim.
2: Vamos só tirar, fazer o outro lado. De repente a gente tem razão no que nós estamos. E acho que o torcedor também entende assim.
1: Do ponto de vista esportivo, a nossa análise, né?
2: Mas e financeiro? Tá devendo para o elenco, tá devendo para todo mundo. Então, como você vai mandar um cara embora e contratar outro? É essa que a gente tem que pensar também, viu?
0: Participe conosco, mande a sua mensagem no 11 943 805 100, 11 943 805 100. Vamos às manchetes do programa de hoje, dia 18 de setembro de 2026. Nós estamos na casa do aniversariante do dia, 50 anos de Ronaldo Fenômeno. A gente vai com as manchetes com Edson Rufino, Lucas Basílio, Felipe Camargo, Felipe Oliveira e Antônio Lima.
3: O Corinthians junta os cacos da eliminação na Libertadores da América e foca na recuperação no Campeonato Brasileiro. É o 14º colocado, 32 pontos. Domingo volta à competição nacional, tendo o Fluminense como adversário na Arena, e a ordem é vencer ou vencer.
4: No São Paulo, clima de decisão. O Tricolor Paulista encerra hoje, nessa sexta-feira, a sua preparação para encarar a equipe do Internacional, amanhã às 9 horas da noite no Morumbi. Duelo de 6 pontos de 2 times brigando na parte de baixo da tabela do Campeonato Brasileiro.
5: Ainda sob empolgação de mais uma classificação para a semifinal da Libertadores da América, Palmeiras volta ao Brasil para pensar novamente em Campeonato Brasileiro. Afinal de contas, no domingo, Alviverde vai tentar recuperar a primeira colocação na tabela diante do Grêmio fora de casa.
6: No Santos, Gabriel Brazão e o Willian são desfalques do confronto diante do Remo neste sábado em Belém do Pará. Goleiro deve ser submetido a uma cirurgia e pode ficar fora do restante da temporada.
7: Fechando as quartas de final da Libertadores, Flamengo empata e avança pelo placar agregado. Tite é apresentado no Botafogo e Viveiros convocado para a seleção colombiana.
0: Maravilha, portanto aí você curtindo as manchetes do programa de hoje, e hoje num local diferente, na casa do Rede Ronaldo, na casa do Ronaldo Fenômeno, e você curtindo no seu rádio aqui em São Paulo, na Grande São Paulo, no 89,7, nos 39 municípios da região metropolitana, em Ribeirão Preto no 91,3, Campinas 103,7.

0: 7, São José dos Campos, para todo o Vale do Paraíba. Tinha gente acompanhando a gente lá em Caraguatatuba, rapaz. 91,5 em Mococa, 93,3 em Araçatuba, 90,1 e lá na Mantiqueira, Nova Brasil Mantiqueira, no sul de Minas Gerais, no 100,5. 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Boa! Vamos falar do Corinthians. Ultimão na Nova Brasil com o nosso Edson Rufino. E aí, Rufino, beleza?
1: E aí, beleza, Weber? Tudo certo? Salve, salve, amigo torcedor. Vamos juntos atualizar detalhes e informações do Timão, que junta os cacos da eliminação na Libertadores da América e busca a reabilitação dentro do Campeonato Brasileiro. 5 derrotas consecutivas, 14ª posição na classificação, 32 pontos. E agora a palavra de ordem é recuperação já. No domingo, já volta a campo pelo Brasileirão, tendo o Fluminense como adversário na arena, e a palavra de ordem é vencer ou vencer. Ainda repercutindo a eliminação na Libertadores da América, eu trago a palavra do técnico Fernando Diniz, falando ainda a respeito do pênalti desperdiçado, da escolha para o batedor da penalidade máxima, enfim, detalhes que o técnico Fernando Diniz fala a partir de agora.
2: Ele é o batedor, ele bate, ele o Garro. Se tivesse cobrança de pênalti, ele e o Garro, um dos dois ia bater o primeiro pênalti, o outro ia bater o segundo, se a decisão fosse para os pênaltis. Então era um provável batedor, era ele. Ele que treina, ele e o Garro. Então não teve nada que ele pegou a bola porque ele quis bater. Ele é um cara que é acostumado a bater pênalti, assim como o Garro. Qualquer um dos dois poderia bater. Todo mundo muito triste, obviamente. Eliminação. O jogo foi um jogo difícil, um jogo parecido. Os confrontos contra o Rosário Central e contra o Estudiantes foram parecidos, tanto o jogo de lá quanto o jogo da volta. A gente sabia que ia ser um jogo difícil, eu não acho que o time se acovardou. O time não estava encontrando soluções para poder furar a defesa. Então foi um jogo equilibrado, de poucas oportunidades, poucas finalizações, poucas chances para os dois times, como foi o do Rosário enquanto teve 11 contra 11 também. Mas a gente agora tem que saber enfrentar, saber sofrer com o que aconteceu. Está todo mundo muito triste. Hoje é um dia de, bom, quando morre alguém, a verdade é essa, de tristeza geral, mas a gente vai ter que saber se levantar, porque o Campeonato Brasileiro continua. A gente tem que melhorar o campeonato, que tem uma sequência muito ruim. É o time se juntar, se fortalecer para terminar a temporada de maneira digna.
1: Muito bem, acompanhamos atentamente o que disse o técnico Fernando Diniz, ainda repercutindo o resultado negativo, a eliminação na Libertadores da América, mas o foco no Campeonato Brasileiro. Fernando Diniz, que segundo o Marcelo Paz, que concedeu entrevista coletiva ontem no CT do Dr. Joaquim Grava, está mantido no cargo, tem apoio da diretoria, também dos atletas, e segue o trabalho para evitar rebaixamento no Campeonato Brasileiro. Domingo, Corinthians e Fluminense, 7:30 da noite na Arena, claro, com Nova Brasil em campo, acompanhando tudo de perto. Então é isso, falei do Corinthians, até mais, um abraço, amigo.
0: Um abraço, Edson Rufino sempre estiloso no nosso Nova Brasil em campo e também nas nossas jornadas esportivas. Celcinho tá bem ligado no programa, grande Celcinho, sempre ligado nos temas musicais. Mas é o seguinte, 5 horas e 45 minutos, não vou dar risada, Renan. Luiz Ademar, vamos lá, para falar desse Corinthians que pega o Fluminense. Ademar, eu sempre acredito acredito que depois de uma eliminação como essa, vale isso para o São Paulo e vale para o Corinthians. O time entra para baixo, ressaca da eliminação. Você acha que pode haver esse tipo de coisa no domingo para o Corinthians contra o Flu, que vai vir com força máxima, né? Porque o Fluminense, nas duas rodadas anteriores, contra a Libertadores, jogou com time misto.
3: É verdade. Eu entendo que a torcida, ao contrário do que disse o Dorival, né?
4: Ah, o torcedor.
3: Tá aberto. Aqui tá aberto. Tá aberto?
0: Eu tô ouvindo muito bem o. Deixa eu aumentar um pouco mais. Vamos aqui. Lá. Fala aí, vai.
3: Vamos
0: vai.
3: Lá, então.
0: Boa, aí sim.
3: Eu acredito que a torcida tem um papel. Tanto a do Corinthians quanto a do São Paulo terão um papel fundamental. Porque psicologicamente, aí o Renan, que foi jogador, pode até falar a respeito disso. Mas a gente que acompanha, psicologicamente, os caras estão arrasados, né? Principalmente a Libertadores, era o campeonato da vida, era, pô, a chance de você já estar numa semifinal com o Flamengo.
5: E a forma que foi também,
3: né? E da maneira que foi com o pênalti perdido, eu tava falando até anteriormente aqui que eu tava lendo hoje que os torcedores saíram assustados do encontro com o Memphis. Porque do jeito que o cara tá, o cara não dormiu até agora, não conseguiu dormir. De tão abalado, o cara é internacional, pô. Cara
0: experiente, mundo, né,
3: experiente.
5: Pô? É o maior artilheiro da seleção holandesa.
3: Então, cara, e aí, cara, quer dizer, você vê essa situação e você vai enfrentar um time forte, é preocupante, e aí o torcedor do Corinthians tem um papel fundamental. Sempre a arena tá lotada lá, né? Eu vi que, inclusive, no Morumbi também já venderam mais de 10 mil ingressos. O torcedor...
0: Morumbi zero, Ademar.
3: Não, o torcedor... Isso daí é coisa do Dorival.
0: Morumbi zero, Ademar.
3: Tá ficando caduco, né? O cara tá ficando caduco. Mas o seguinte, o Corinthians tem que tomar muito cuidado nesse jogo. Eu confesso a você que um empate não seria um resultado ruim. Claro que você vai falar, pô, empate, você tem os caras que vão jogar lá de baixo, você tem 4, 5 pontos o Corinthians da turma de baixo. Então, nesse marasmo, daí você tem a parada, você dá uma recuperada. Agora, óbvio, se você vence, você já sai tranquilo pra um tempão. Não pode perder, acho que se perder, vem crise das bravas.
0: Renan, e na sua opinião, você já passou por uma situação dessa, Renan, de ter eliminação em um meio de semana e aí ter de jogar no final de semana? Qual é o sentimento, o que costuma acontecer? Deixa eu mandar um abraço aqui pro Marral Prado, grande Marral, pro Otto, a Marcela, que estão curtindo aqui o Nova Brasil em Campo. Ele tá mandando um abraço aqui, o Marral, para todos da Regional e pra Paty Liberato também.
5: Ô Weber,
0: você já passou por isso?
5: Já passamos.
0: E aí, qual é o sentimento?
5: Já passei por isso, só que a gente jogou fora de casa. E que daí tem uma diferença. Eu ia num contraponto do que o Ademar falou, que o ideal nessa situação é você jogar esse próximo jogo fora de casa e tentar ganhar, sabe? Quando você volta pra casa, você já volta num outro clima. Por quê? Se o time não começa o jogo bem, vem pressão pra dentro do campo. Aí o jogador fica mais nervoso. Aí é o que o Dorival falou, né? Aí o jogador perde a confiança, insegurança, fica com medo de errar. Sabe, aquela história. Quando aconteceu isso com a gente foi eliminado e depois a gente jogou fora. A gente jogou contra... Se eu não me engano, foi contra o Paysandu lá em Belém.
0: Ah, mas é bom mesmo isso daí. Jogar contra eles fora de casa é bom, né?
5: Pô, daí...
0: jogar contra eles daí é gostoso, né?
5: Pô, mas fica uma pressão muito grande, ainda mais da forma que foi, né? Que o Corinthians perdeu, uma possibilidade clara, né? Real de você avançar pra semifinal da Libertadores da América, né? E o torcedor do Corinthians que sempre lota o estádio. Em qualquer circunstância, o estádio tá lotado, né? Então, vai precisar muito do apoio da torcida, os jogadores, né? Como o Ademar informou aqui, eles foram lá hoje, conversaram com a diretoria, com o Diniz, com os jogadores.
0: Mas daí não adianta aí, nada também.
5: Eu não sei se na
0: bobagem
5: questão de pressionar ou na questão de transmitir um apoio, de incentivar, eu não sei qual que foi a intenção da torcida do Corinthians, mas se liberaram para eles entrarem, é uma coisa que eu sou contra, né? O torcida organizada entrar no local de trabalho dos jogadores, porque se ganha o próximo jogo, vai ficar
0: naquela... Vai falar,
5: tá vendo?
0: É.
5: Nós somos lá e a nossa pressão deu certo. E não é o caso, não é, isso, não é isso que vai fazer o Corinthians ganhar o jogo.
3: Eu acho que um bate-papo, eu não sei como foi, me parece que foi um bate-papo contra o rebaixamento. Eu acho que você é o torcedor.
5: De apoio, então.
3: O que eu acompanhei, o que eu li, tudo é que era um bate-papo e eles mostrando que o rebaixamento não dá, né? Já foram eliminados. já tem não sei o que e tal, então agora é hora de você mostrar pelo menos a dignidade de terminar um campeonato bem. Já que é um campeonato que não vai dar pra você pegar G5, vai, com todo o respeito.
0: Ah, não,
3: vai
0: não,
3: dar
0: não,
3: pra você pegar G5. Não. Né?
0: Ah, já foi.
3: Já foi. Então agora é hora de você não fazer com que a torcida sofra em zona de rebaixamento. Acho que o papo foi esse.
5: E assim, Ademar, você falou que o empate pode ser bom pro Corinthians. Nessa circunstância eu não acho. Sabe por quê, Ademar? Por exemplo, o São Paulo. São Paulo joga contra o
0: Inter. Tem que ganhar. Tem de ganhar.
5: Tem que ganhar.
0: Tem de ganhar. Ganhar.
5: Também tem que ganhar. Mas o empate é diferente, porque é um confronto direto. Você mantém o Inter lá embaixo. Tá entendendo ou não?
3: Você mantém 5 pontos.
5: Você mantém 5 pontos desse.
0: Não, time. Mas tem de ganhar, não, pô.
3: Claro que tem que ganhar. Claro que tem.
5: Todo
3: ganhar.
5: Jogo isso você é tem que ganhar. Mas o empate pro São Paulo é diferente do empate pro Corinthians.
0: Não, mas o Corinthians, por conta do empate do São Paulo, às vezes, vai um ponto vai ajudar o Corinthians.
5: E outra coisa, corintiano e São Paulino. Esqueça a rivalidade. Torça pro Palmeiras no domingo. Tô falando besteira, Ademar?
3: Não. É o Grêmio, né?
0: Do Grêmio. Não, o Grêmio vai ganhar.
5: O Palmeiras ganha do Grêmio. Não. O
0: Grêmio é a estreia do Renato Gaúcho.
5: Não, eu tô falando que é importante pro São Paulo e pro Corinthians que ganhe. Porque daí o Vasco joga contra o Curitiba. O Vasco vem
0: vai ganhar. Né,
5: vem numa tendência aí de crescimento e tal, com o nome do treinador, o Pedro Emanuel.
0: Pedro Emanuel.
5: Vem numa tendência.
0: O Gajo.
5: Vai jogar contra o Curitiba em casa.
0: Que deu uma ajeitada no time do Vasco.
5: Empatando, já coloca o Grêmio na zona de rebaixamento com 28 pontos. Então, o ideal é que o Palmeiras ganhe. O ideal é que o Palmeiras ganhe pra manter essa distância. Pra manter essa distância, que o São Paulo é o São Paulo ganhando, aí afunda de vez o Inter lá e com jogo a mais
3: aí
5: ainda.
3: Aí fica tranquilo.
5: E com jogo a mais, né? Então, é mais ou menos nessa ideia aí. A pressão, né? Que o Corinthians não ganhar dentro de casa mais uma vez, o estádio do Corinthians que sempre foi um diferencial, né? O São Paulo, por exemplo, ganhou uma vez lá.
0: Sim.
5: Uma vez na história da Arena do Corinthians, velho.
0: Sim, com então, o Thiago Carpini, então, injustiçado. Vai estrear
5: pelo
0: Remo. Ô, Ademar, você acha que o Memphis vai pro jogo? Vai, né?
3: Ah, eu acredito que sim.
0: Sem dormir, né? Zumbi, tem que ser, vai,
3: tem
0: né?
3: Tem que ser. Assim, até porque precisa dele, né?
0: Sim.
3: Você não tem o Yuri Alberto, você não tem um grande atacante no banco, você a experiência dele, a capacidade dele. Eu até acho que o Fernando Diniz poderia. Eu colocaria o Negão de centroavante para deixar ele jogar na dele, de segundo atacante.
5: Perfeitamente.
3: Sabe? Eu faria. Ah, mas não. Cara, muda o esquema. Prioriza seus principais jogadores. Quem sabe você potencializa o Garro para meter bola no moleque que correu. O moleque vai correr que nem um louco. Moleque vai correr, tá com torcida e tal.
0: E com o Caio César deu certo.
3: Exatamente.
0: Ali.
3: Então eu mudaria um pouco o esquema pra fazer, tem quem sabe potencializar o Garro, que precisa de alguém pra ele colocar a bola, né? E o Memphis vai não ficar jogando de costa pra ele não é centroavante, cara. Ele não é centroavante. Então ele de segundo atacante ele cresceria. Eu penso assim.
5: Eu faria a mesma coisa. Eu tiraria um do meio de campo ali. Qualquer um deles que não tá jogando
0: bem. Vai jogar com 3 volantes ali.
5: Que não tá jogando bem.
0: Vai jogar com Bidon.
5: Por exemplo,
0: Bidon.
5: O último jogo jogou Alan, Carrilho e Bidon. Tirava um dos três e colocava o Guinegão.
0: Quer como ele vai jogar agora? Com o Raniel entrando no lugar ali só do Alan. Acabou.
5: Então, mas daí
0: vai continuar do mesmo jeito.
5: Mais um, o Carrilho, por exemplo, e colocasse o Guinegão. Colocar 2 volantes, o Raniel junto com o menino Bidon, o Breno Bidon, o Garro pra armar. Garro meia clássico para armar. O Memphis ajudando, tendo liberdade de movimentação, Guinegão e Caio César. Eu montaria dessa forma. O Diniz, ele precisa variar. Ele precisa mudar. O que ele tem feito até agora não tá dando certo, Weber.
3: A mesmice não tá dando...
0: Já tentou, né?
5: Não dá resultado e não tem desempenho. Eu falei antes. Né? Não é que o Corinthians tá perdendo, mas tá jogando muito e o goleiro adversário só tá fazendo.
0: Não tá criando.
5: Milagre. Não tá criando, então ele precisa variar, precisa tentar uma coisa diferente.
0: É igual o São Paulo, não tá criando. Mas a gente vai falar sobre isso em instantes do Tricolor, porque agora é a opinião do povo. No 11-943-805-100, na sua opinião, o Diniz, se o Corinthians perder no próximo domingo, o Diniz deveria ficar sim ou não, na sua opinião? Vamos lá, o pessoal manda áudio. Rádio é som. Rádio é som. Você manda o seu áudio, ele vai pro ar.
4: Boa noite, Weber Lima. Boa noite, Nova Brasil. Boa noite, bancada. Cícero, motorista de aplicativo de São Paulo, Jabaquara. Eu acho que o Diniz, mais uma derrota, não tem como sustentar ele. Ele faz um bom trabalho, mas, infelizmente, O clube não pensa nisso e vão demitindo, tá bom? Abraço a todos.
6: Weber, Reinaldo Bocanelli de Sumaré. O São Paulo empatou com o Boca, foi um o escárnio. Agora o Flamengo empatou com o Del Valle. O Palmeiras tomou virada do LDU. O Corinthians perdeu os Estudiantes. É só o São Paulo que fez vergonha?
7: Fala, Weber Lima, Marcos Vinícius na área do campo. Weber, se o Diniz perder, tem que cair. Se o Dorival perder, tem que cair. Se o Cuca perder, tem que cair também. Todos eles pouparam o time, fizeram lenga-lenga aí e perderam. Verdade. Passaram vergonha aí no meio da semana.
0: Verdade.
7: O Santos, São Paulo e Corinthians foram os únicos times que perderam para a Chapecoense. O que estão fazendo com o nosso futebol paulista, Weber? Ainda bem que ainda existe o Palmeiras, viu? Já nem palmeirense sou.
8: Boa tarde, Weber Lima, Gerson de Maceió, tudo bom? Weber Lima, o Corinthians não vai ganhar do Fluminense, não. É um time muito fraco. Com certeza o Diniz vai cair. Weber Lima, explica aí pra gente o que tá acontecendo com o Flamengo. O Mengão, nos últimos jogos, era pra ganhar de muitos e tá ganhando apertado.
9: Fala, Weber Lima, Márcio Oliveira, tricolor de Sorocaba. Não tem o que fazer com esses treinadores. É, trocar Diniz por Dorival, Dorival por Diniz. É uma mesmice total. Um bando de time ruim. Corinthians é péssimo. São Paulo é ridículo. Santos é terrível de ruim. Problema é diretoria e jogador ruim. Tamo junto, abraço.
10: Boa noite, Weber, e a todos aí no estúdio da Nova Brasil em Campo, Ângelo Cardoso e Araçatuba. Trocar de técnico significa o quê? Que fato novo. O técnico e jogadores não estão recebendo, não existe fato novo nisso. Tem que receber, senão o cara não vai jogar.
11: É, aqui é o Renato de Suzano. Eu acho que ele não vai sair, não, porque o Corinthians não tem dinheiro pra pagar ele, né? Beleza? Eu acho que ele não sai, não, porque o Corinthians não tem dinheiro pra pagar ele. Mas fazer o quê, né? Então, boa noite aí, bancada. Que Deus abençoe vocês. Bom final de semana, é nóis.
0: Portanto, aí, 5 horas e 57 minutos. Antes da gente ir pro break, rapidinho. O nosso Luiz Ademar falou sobre um tema importante que os clubes brasileiros aí se uniram, né? Todo mundo falando de grana. Ah, tá devendo, não sei o quê, não sei o que lá. É, estão se unindo aí para derrubar as bets, né? É, para acabar com as bets no país. Porque para a saúde das pessoas, porque está ceifando vidas, porque isso, porque aquilo. Olha, vou falar um negócio para vocês que eu já disse já outras vezes em relação a Bet. E eu tô muito tranquilo em falar de Bet. Muito tranquilo de falar de Bet, né? É, a Bet não é o problema. A Bet não é o problema. O problema é o ser humano. É a pessoa desequilibrada. Esse é o problema. Vale para a Bet, vale para o álcool, vale para o tabagismo, vale para a comida. Isso daí, tudo que você está vendo aí, tudo jogo de cena, gente. Tudo jogo de cena. Esse negócio, ai, porque a Bet é um problema para a sociedade. E o álcool, não é? O álcool mata quase 3 milhões de pessoas no mundo por ano. A comida, não é? Quase 5 milhões de pessoas no mundo morrem por ano por obesidade. Pelo descontrole da comida. Tabagismo, 8 milhões de pessoas morrem no mundo. Mas vê se os caras ficam batendo essas teclas. E o álcool é facinho, hein, meu amigo? Se eu sair daqui agora, andar 100 metros, eu consigo comprar essa droga de graça. Ou consigo comprar essa droga sem problema nenhum. Na tranquilidade. Então parem de hipocrisia. Parem de bobagem. A Bet tá aí para as parcerias. E a Bet só vai lá na casa, digitar lá, entrar na casa de apostas, colocar o dinheiro dela, quem quer. Ninguém obriga ninguém a entrar na Bet. Alguém obriga o cara a beber? Alguém obriga o cara a comer compulsivamente? Alguém obriga alguém a fumar? Olha aí, o tabagismo já não tem propaganda há muito tempo. E mesmo assim, 8 milhões de pessoas, mais ou menos, morrem por ano no mundo com isso. Então parem de hipocrisia, de bobagem. Deixa a Bet aí, vai lá apostar quem quer, pô. Ademar e Renan, se vocês quiserem falar do assunto aí, que eu acho uma bobagem isso daí, é uma grande besteira isso daí, ficou arrumando discurso bonitinho, Ademar.
3: Eu só acho o seguinte, eles têm que... Você, se você quer fazer uma lei, e aí você tem os deputados, os senadores, para legislar, não pode ser um decreto, sabe? Porque por que decreto? Você não pode do dia para a noite falar isso não pode e você quebra todo mundo. Eu estava vendo um estudo, lendo... Na Inglaterra, os clubes não chegam a 1% às bets, o investimento nos clubes. Aqui no Brasil, 15%.
0: Ah, é proibido nas camisas, né?
3: Mas tem os patrocínios e tal, não chega a 1% o valor que os clubes arrecadam com bet. Aqui no Brasil, nós estamos falando 15%, que nós estamos falando dividindo com um monte de clube, porque tem clube aí que é 40%, 50%. Quantos clubes têm bet? Do seu patrocínio
5: máximo. Na Série A13.
3: Então, aí do dia pra noite esses caras não vão... Você vai tirar desses clubes falidos o patrocínio Master?
5: Viu? Não é só os clubes. O campeonato...
3: É o
5: nome
3: do campeonato. A Copa do Brasil, Betano.
5: Copa do Brasil, Betano. Casa de aposta. É. Campeonato Brasileiro da
3: Série A. A TV Globo tem a sua casa de aposta. Então você não pode soltar num decreto e que se dane todo mundo. Aí isso não é democracia. Nós não vivemos numa democracia. Se você quer fazer qualquer coisa que seja, você tem que fazer uma coisa gradativa, estudada e mostrar por estudos e submeter a todo mundo. Não pode ser uma vontade pessoal de um presidente, de um parlamento, não pode ser. É isso que eu penso.
0: Não, e a questão é que as pessoas combatendo nessa tecla da Bet, falando, a Bet aposta é um vício. Todos esses outros exemplos que eu dei são vícios também.
5: São vícios também.
0: São vícios, liberados. Inclusive o Silvio aqui, Silvio, mas não colocou o sobrenome, nem assinou, né? Falou aqui, com certeza vocês estão ganhando de alguma bet. Olha, não tem nenhuma bet no programa. É aí que você cai do cavalo, meu amigo. É aí que você cai do cavalo, não tem nenhuma bet no programa, tá tudo tranquilo aqui. Aqui a opinião não tem nada a ver com bet. E é vício. Se vocês estão querendo dizer que a aposta é um vício, que esse vício atrapalha a pessoa. E o álcool não é? O tabagismo não é? Mas tá tudo aí. Tá todo mundo aí. Com o álcool, com o tabagismo, tá aí. Então nós vamos parar agora e nós vamos fechar então os comércios, porque já que eu não posso apostar numa bet, né? Então, tem que fechar a bet, tem que fechar os bares, tem que fechar os restaurantes, porque senão a pessoa vai lá comer compulsivamente. Meu, a culpa não é do estabelecimento que está lá. A culpa não é do estabelecimento, do cara que está trabalhando para o ganha-pão da vida dele. A culpa é da pessoa descontrolada, das pessoas descontroladas, das pessoas sem equilíbrio. Se você tem um equilíbrio na sua vida, está tudo certo. Com o álcool, se você tiver equilíbrio, você vai tocar a sua vida. O tabagismo, aí o negócio vai complicado, porque afeta de qualquer jeito, né? O álcool também afeta, né? Afeta todos também. Afetam. Mas se o cara tiver equilíbrio, beleza. Agora, casa de aposta, o cara vai lá e coloca a casa dele apostando lá, o cara é um idiota. O cara é um idiota. Aí é um problema dele, que ele é desequilibrado, ué. 18:03. Vamos lá, vamos para um break rápido e voltamos já para falar das coisas do Verdão, do São Paulo, do Santos, o giro pelo Brasil. E você continua participando conosco pela enquete. Se o Corinthians perder, o Diniz deve continuar ou não? A sua opinião? Voltamos já com pão de alhozinho. Com pão de alhozinho, dá jogo.
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3: Tem atendimento de uma ocorrência na altura do quilômetro 2 do anel viário Magalhães Teixeira, reflexo também pela Dom Pedro a partir do Galeria, com lentidão para seguir em direção de Jacareí, no sentido contrário da Dom Pedro, excesso de veículos para acessar a rodovia Anhanguera. 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

0: 18:09, voltamos com o Nova Brasil em campo. O futebol da Nova Brasil com pão de alhozinho, com pão de alhozinho da jogo, pão de alhozinho da jogo. 18:10, vamos falar das coisas agora do Palmeiras, é do Tricolor, hein? Ajuda aí, produção. Ah, o Tricolor. Então, vamos falar do São Paulo, a Nova Brasil. Ah, olha aí o Tricão aí, rapaz. Ei, Tricão.
1: Boa, a gente tinha que ter trazido ele pra conhecer
0: É mesmo. Boa. Vamos trazer o Tricão pra conhecer. Deixa ele vir conhecer o Tricão. Olha, é o seguinte, vamos falar do São Paulo. São Paulo que pega amanhã o Internacional a partir das 20:30 no futebol da Nova Brasil. Tudo de São Paulo e Internacional. O jogo é às 9, né? Mas às 20:30 é a abertura. Meia hora, né? É porque 18:30 é Santos e Remo, né? Aí vai acabar 20:30, Cuca. É que você é novo nesse negócio, não tá trabalhando.
1: Tá começando agora nesse negócio.
0: Então, 20:30 você curte na Nova Brasil. Tudo de São Paulo Internacional no Morumbi. Quem vai trazer as informações do Tricolor é o nosso Felipe Oliveira. Fala, Felipe!
2: Um abraço, Weber Lima. Um abraço, amigos ligados na Nova Brasil em campo. Todo mundo sintonizado na Nova Brasil FM. Falaremos sobre o São Paulo, que nessa sexta-feira encerrou hoje a sua preparação para encarar a equipe do Internacional amanhã às 9 horas da noite pelo Campeonato Brasileiro. Antes de falarmos dessa partida, uma informação importante. Na tarde de ontem, na apresentação do Pedro Lima, após a apresentação do novo reforço do São Paulo, a gente trouxe uma situação do Aurélio Buta, que tem um problema no seu menisco do joelho direito. E a informação dessa sexta-feira foi divulgada inicialmente pela ESPN e confirmada por nós da Nova Brasil FM, é que o lateral direito angolano, naturalizado português, há um mês, depois de um mês da sua estreia, ele que tem apenas 3 jogos com a camisa do São Paulo, passará por uma artroscopia do seu joelho direito. Após o duelo contra o Red Bull Bragantino, sua terceira partida e a última que ele entrou em campo, o jogador ficou sentindo dores nessa região e passará por uma artroscopia. Essa cirurgia o tirará de combate por 6 a 8 semanas, cerca de 12 meses sem atuar com a camisa do São Paulo, o que retornaria muito próximo ao fim da temporada de 2026 e o que explica a pressa que o São Paulo teve para fazer a contratação do lateral direito Pedro Lima. O confronto de amanhã pode inclusive marcar a estreia do jogador de 20 anos que se apresentou ontem no CT da Barra Funda, tem a possibilidade dele ser o titular na lateral direito. O São Paulo, que vive dias delicados depois da eliminação contra o Boca Juniors, a situação atual do São Paulo é de uma rixa entre o grupo de jogadores e a diretoria do clube, que vive em constantes atrasos salariais no São Paulo Futebol Clube. Acho que é importante a gente frisar e ressaltar para quem está nos escutando que o acordo que foi feito quando a gestão Maciz entrou no cargo depois da saída do presidente Júlio Casares não foi acatado. O Júlio Casares havia feito um acordo para pagamento desses direitos de imagem em atraso. O Maciz refez esses acordos porque soube que não conseguiria pagar os atrasos salariais com o elenco são paulino. E esse acordo não foi pago, por isso, uma rixa entre o grupo de jogadores e a diretoria do São Paulo neste momento. O duelo de amanhã marca um confronto decisivo no Campeonato Brasileiro. São Paulo está a 5 pontos da zona do rebaixamento, enfrenta o Internacional, que também briga na parte de baixo da tabela. O problema é que o seu adversário vive um momento, principalmente administrativo, diferente do São Paulo. A ideia, a visão para esse jogo contra o São Paulo é de uma verdadeira final. Com a ajuda de um empresário, a diretoria do Colorado pagou todos os atrasos, tanto na carteira de trabalho quanto de direito de imagem que tinha com o elenco colorado, e chega para esse jogo contra o São Paulo em alta para encarar o Tricolor. A bola rola amanhã às 9 horas da noite no estádio do Morumbi e você acompanha tudo aqui na Nova Brasil FM. Volto com vocês aí do estúdio. Grande abraço, Weber.
0: Maravilha, portanto aí o nosso Felipe Oliveira falando do São Paulo. Ademar falou sobre isso ontem, né, Ademar? Sobre esse lateral, né? O São Paulo contratou o 10º lateral, sei lá.
3: É uma vergonha, né? E você tem o lateral da seleção sub-20, chama Igor Felisberto. Tá na sub-20 do São Paulo aí, cara. Por que que não tá no time de cima? Alô, Dorival! É que a torcida vai deixar ele assustado, né, Dorival? A torcida vai deixar ele assustado.
0: Por isso que eu tô te falando, Morumbi zero amanhã.
3: A torcida vai deixar o cara... Pelo amor de Deus, né? Eu acho assim, os salários atrasados, o problema todo no clube, aí você vai ver notícia de bastidor, o presidente do clube pega o presidente do conselho, pede pra não expulsar o cara, faz um acordo pra poder trazer um patrocinador. Rapaz, tá tudo errado no São Paulo. Essa gente que tá no São Paulo precisa ser expulsa urgentemente. É? Não é possível que o São Paulo não vai eleger alguém da oposição que vai deixar essa corja que tá aí tomando conta do São Paulo, essa bagunça que afeta diretamente. Pô, que vergonha o Luciano falar.
4: Mas aí tem um problema.
3: O Luciano falar que 6 anos tá lá e não recebe nunca o salário. Tá... 6 anos.
4: Sim, cara. Mas é uma vergonha pra quem? Pro São Paulo ou pro Luciano?
3: Não, pô.
4: Pros dois,
3: pô. Pros dois, pô.
4: Por que ele renovou não, duas vezes o contrato então, também?
3: Mas ele,
4: se ele já sabe disso.
3: Mas ele sabe disso. O que ele falou assim? Eu amo São Paulo, cara. Eu acho que. Eu sei que o Weber não gosta, o torcedor. Eu sou São Paulo e não acho o Luciano ídolo do São Paulo.
4: Pô, longe disso, né?
3: Longe disso.
4: Ainda mais você que é um pouquinho mais velho que
3: então,
4: você viu, cara.
3: Eu vi todos os títulos brasileiros do São Paulo, 77, eu tava no Mineirão com meu pai. Eu vi todos os títulos brasileiros do São Paulo, eu vi todos os títulos da Libertadores, eu vi.
0: Ninguém me contou. Não, o Luciano não passava nem na porta.
3: Não, então, mas ele é um cara que ama o São Paulo, cara. Ele foi pro Grêmio, foi pro Corinthians, foi no... Pô, ele tá 6 anos e você tá nessa situação e você renova, é porque você fala, pô, eu vou receber, mesmo que seja a cada 3 meses, eu gosto daqui.
0: Ou que não tinha proposta, né?
3: Ah, não sei. Acho que
0: você acha... Não, eu tô só colocando uma possibilidade.
3: Você acha que o Luciano não pode jogar numa Arábia, não pode jogar no Japão?
0: Sei.
3: Eu acho que pode.
4: Alguma coisa vantajosa ele não tinha. Ele não tinha. Porque senão ele tinha ido. Todo fim de ano era a mesma coisa, Demar. Todo fim de ano com o Luciano.
3: Mas é pra renovar o contrato,
4: vou ver se eu mais. Vou ver se eu vou ficar. Então, mas peraí. Daí pro cara vir aqui e falar da forma que ele falou, esse tipo de coisa, na minha opinião, é resolvido internamente.
3: Ah, então,
4: essa exposição...
3: Mas tá bagunçado, São Paulo. Ah, sim, já foi, você conhece, isso jogou lá. Eu fui setorista muitos anos lá. Aquilo era interno, São Paulo. O São Paulo foi chamado de soberano porque o São Paulo era soberano perante os outros. Hoje o São Paulo é coitado, cara. E aí, nessa situação de um presidente coitado, de um presidente do conselho coitado, de um clube desestruturado, de um clube sem dinheiro, o que acontece? Agora você está com uma situação complicada. Agora, é só ganhar do Inter. É isso que tem que conscientizar. É ganhar do Inter e aí você dá uma respirada.
0: Boa, olha, 18 horas e 17 minutos, muitas mensagens chegando aqui em relação a Bet, falando aqui que eu, num país sem educação, eu sou tarde que o outro vício propagado pelo esporte, que é uma paixão, tal, falando de país sem educação, outra pessoa aqui falou de pessoas vulneráveis, não entra nessa bobagem não, viu? Tem muita gente esclarecida, atoladas em bets. Pessoas bem esclarecidas, atoladas em milhões e milhões, devendo milhões e milhões. Então não entra nessa bobagem não, gente. Isso daí de, o país, não sei o que, é tudo conversa pra boi dormir. Conheço um monte de gente aí que tem dinheiro esclarecido, que tá em bet toda hora. Isso é tudo bobagem. 18 horas e 18 minutos. Vamos lá. Vamos lá, o pessoal participando no WhatsApp, 11 943 805 100. É muita desculpa pro ser humano que não tem equilíbrio. Vamos lá, com o pessoal que participa no WhatsApp.
5: Fala, Weber Lima, fala galera do Nova Brasil, Ricardo de Jundiaí. Weber Lima, infelizmente, não adianta mandar o Diniz embora, porque o problema não é o técnico, o problema também não é o jogador. A galera não tá recebendo, ninguém trabalha por amor, não. A gente precisa do dinheiro. Forte abraço.
6: Boa noite, Nova Brasil. Ô, Weber, não tem esse negócio de demitir o Diniz, não, pô. Deixa ele lá. O pessoal não acha que ele tá fazendo um bom trabalho? Tomara que ele fique lá mais uns 5 anos. Pra Série B ele vai bem. Tomara. Um abraço a todos aí, Nivaldo de Cajamar.
7: Boa tarde, Abel Lima. Boa tarde, Renan. Boa tarde, Ademar. Boa tarde, Gavião. Boa tarde a todos. Isso aqui é o Vicente, motorista de aplicativo de Taboão da Serra. O Diniz tem que ficar. Se ele sair, quem vai dar alegria pra gente, Abel Lima? Deixa o homem trabalhar lá, deixa lá. E continua lá, pra dar mais alegria. Um abraço, bom final de semana a todos.
8: Abel Lima, um abraço, Nelson de Araçatuba. Um abraço pra sua equipe aí, que é muito maravilhosa. Vocês ficam tirando leite do Flamengo aí, você viu ontem. Se o goleiro não entregasse a rapadura, a coisa ia complicar, hein?
9: Boa noite aí, Nova Brasil. Boa noite, Weber Lima. Renan, você é meu ídolo, Renan. Mas esse maluco aí também é outro ídolo que eu tenho. Vocês estão na casa dele aí, Ronaldo Fenômeno. Weber Lima, obrigado, parabéns.
10: Um abraço.
9: Mano. Parabéns pelo programa. É o melhor programa do país. Forte abraço, André Negão. Gaviva, tá morto?
11: Boa noite, Nova Brasil. Wagner aqui da Freguesia do
3: Gaviva.
11: Ah, Weber, Gaviva tá de folga. Assim, cara, o problema ali é banco, né? Se tivesse um banco um pouquinho mais decente, o Coelho conseguia melhores resultados. O problema não tá no Diniz, o problema tá na qualidade do banco. Um grande abraço.
3: O banco dinheiro que ele tá falando ou o banco de reserva?
12: É, boa tarde, duas, é o banco. Lima, toda bancada Nova Brasil. Bom, eu acho que se o Corinthians perder no final de semana, o Diniz continua. Eu acho que os caras vão ter uma sobrevida pra ele nessa data FIFA aí, porque você consegue ajustar o time. Edson do Grajaú.
13: Boa tarde, Eber. Boa tarde, bancada da Nova Brasil em campo. Aqui quem fala é o Sérgio de Jundiaí. Explica pra mim aí. O Palmeiras joga mal todos os jogos. Agora o Flamengo nem amassar ontem e ganhar de 5-0. Por favor, comenta aí.
14: Fala, Eber Lima. Será que não seria melhor o Diniz jogar no Corinthians? Porque o nível do meio de campo lá tá ruim. Um abraço. Pietro aqui de
15: Indaiatuba. Se ele estiver fisicamente bem, eu tenho certeza que o Ancelotti vai levar ele para
0: cá. Boa, boa. Ronaldo que faz 50 anos. 18 horas e 21 minutos. Vamos para um rápido break. Na volta, a gente vai falar do Palmeiras, mas não vamos falar do Flamengo também, do jogo de ontem. Tem muita gente falando. Inclusive, teve alguém que falou, ah, vocês falaram que não sei quem foi mal. Todo mundo foi mal. A única coisa que mudou é que o Carlos Miguel pegou lá os pênaltis. Senão o Palmeiras estava na mesma draga que todo mundo. Estava fora essa semana também. Mas ele foi lá e pegou. Mas jogou mal. Palmeiras jogou mal também. Jogou mal o Palmeiras, o Corinthians, o São Paulo, o Santos. Todo mundo. Não tem essa de defender nada aqui. O Flamengo jogou mal também. A gente vai falar sobre isso no próximo break aqui no Nova Brasil em Campo. 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
3: Lentidão na rodovia Anhanguera para seguir em direção do interior, principalmente no trecho de Campinas, do quilômetro 99 até a altura do quilômetro 104. Na rodovia dos Bandeirantes, excesso de veículos em direção do interior, do anel viário Magalhães Teixeira até a passagem pela Santos Dumont. 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

0: 18 horas e 27 minutos, voltamos com o Nova Brasil em campo, com pão de alhozinho, da Jogo. Para quem tá no YouTube, acompanhando no youtube.com/jornalismo Nova Brasil, youtube.com/Nova Brasil em campo, nós estamos aqui com a Érica Matos, que será a diretora de jornalismo do Portal Rede Ronaldo. Érica, um prazer estar aqui, obrigado, né, por nos receber aqui. Me fala um pouquinho desse novo momento, desse lançamento da Rede Ronaldo. Muito obrigado, Érica, boa noite.
1: Boa noite, pessoal, é uma noite de muita alegria, né, de a gente na Rede Ronaldo. Até agora era um canal de conteúdo, entretenimento, falando do esporte. É um canal novo, né, de um ano. E agora a gente está indo para um outro patamar, para um outro degrau que a gente está inaugurando hoje, fazendo a estreia do portal, que é www.rederonaldo.com. E lá a gente vai ter um compromisso com a notícia, com a informação. A gente vai ser os olhos do público, dos torcedores, dentro da zona mista, nas coletivas de imprensa, nas áreas restritas, no campo. Então a gente espera vocês lá. Hoje é o início de uma etapa que com certeza vai ser de muito sucesso. E nessa noite, neste dia, né, especial, onde o Ronaldo tá fazendo 50 anos, né? Então, as coisas acontecem e a gente fica assim, cara, a gente marcou isso no dia do aniversário de 50 anos do cara. Eu estive com a Rede Ronaldo na Copa do Mundo, colaborando com eles, fazendo reportagens, porque eu fui credenciada pela FIFA. Então, eu estive lá e o peso e a responsabilidade de falar em nome do Ronaldo é uma coisa absurda. E o respeito que ele tem, eu fui em 5 cidades sede, sabe? Nessas 5 cidades sede, eu tenho muita história pra contar. Da gente chegar com a canopla, as pessoas ainda... RR, tá? Quando as pessoas entendiam o que era RR Ronaldo, quando entendiam que Ronaldo que era, tudo muda, as pessoas esperam, as pessoas fazem fila pra dar entrevista, sabe? Então, assim, o peso da história desse nome é absurdo, e a responsabilidade da gente de levar notícia séria, de levar notícia apurada, de notícia estudada, é também muito absurdo, e eu tô muito feliz e muito animada com essa fase aí que tá começando hoje.
0: Legal, Érica. Ô, Érica, foi um grande sucesso a Casa Ronaldo lá, né, durante a Copa do Mundo em Miami, né? Eu lembro que a Paty Liberato trouxe alguns personagens dentro do Nova Brasil em Campo, falando sobre essa Casa Ronaldo, sobre o que rolava lá dentro e etc. A ideia do portal foi depois do sucesso da casa durante a Copa ou não? Já era um projeto mesmo dentro desse guarda-chuva da Rede Ronaldo?
1: Então, eu cheguei com a equipe, cooperando com a equipe, eles já estavam viajando para Miami. Eu não fui para Casa Ronaldo, porque eu não fui para os Estados Unidos. Eu fui para o México e para o Canadá. Eu fui para todas as cidades sedes do México e do Canadá, porque eu tive um problema com o visto, com o visto americano. Então, eu não fui. Então, eu não participei de toda essa produção da casa, mas fato é que o jornalismo e todo esse sonho nasceu de um filhinho chamado Copa do Mundo. Pra mim, que eu vi todo aquele peso, eu voltei, conversei com a equipe, eu falei, gente, vocês têm muito, muito... Assim, eles já são grandes, né? A estrutura, eles já são reconhecidos. Falei assim, dá esse novo passo, assim, subir esse degrau. Vocês têm todas as condições e vão embora. E eles compraram o barulho e a gente tá aqui inaugurando hoje.
0: Legal, como é que vai ser aí o lançamento daqui a pouquinho, né? Já tá começando, né? 18h31, tá começando, né, Érica?
1: Sim, exatamente. A gente vai estar aqui recebendo alguns convidados, imprensa, muitos jornalistas, muitos setoristas, e a diretoria, os sócios vão estar falando. Depois eu vou fazer uma breve apresentação do layout do site. E o site, gente, a partir de hoje, né? Na verdade, de atualização de notícia, a partir de amanhã. Então está todo mundo convidado, www.rederonaldo.com. Podem enviar pautas, imprensa, a gente está aberto aqui para isso. Vamos ter muitos colunistas também. A gente vai abrir várias editorias. A gente não vai falar só de futebol. A gente vai falar de todas as modalidades, o máximo possível de esporte, né? Já tá falando também de Fórmula 1, de tênis, de luta. Mas o carro forte vai ser mesmo o futebol. E tá todo mundo convidado. Essa noite aqui, com certeza, vai ser muito especial.
0: Legal, Érica, muito obrigado por nos receber aqui, a Nova Brasil FM, o Nova Brasil em Campo, muito obrigado. E se der tempo, né, se o Ronald vai vir, se der tempo dele chegar pra vir bater um papo com a gente, você me avisa.
1: Com certeza, gente, muito obrigada por vocês estarem aqui, muito obrigada a todos os ouvintes. Eu espero vocês, nós esperamos de vocês, a Rede Ronaldo espera vocês lá no www.rederonaldo.com e nas redes sociais, né, no Instagram, no TikTok, no YouTube, porque a gente é uma comunicação 360, multiplataforma. É isso aí.
0: Legal. Rede Ronaldo no Instagram, rederonaldo.com. Aí é o novo portal do Ronaldo. E o seu Instagram, Érica?
1: O meu é ericamatos.c. Se vocês colocarem. É, Érica com C, Matos com T só. Se vocês colocarem lá, eu já. Geralmente eu apareço na primeira.
0: Legal, obrigado, Erika.
1: Muito obrigada, galera. Beijão.
0: Valeu, beijão. A Erika Matos, diretora de jornalismo do portal Ronaldo. Ronaldo, rederonaldo.com. Bom, 8:33. Vamos falar rapidinho do Flamengo aqui, pra não deixar passar. Só queria falar um negócio. Flamengo foi displicente. Flamengo foi displicente no jogo de ontem, porque tava achando que tá tudo garantido. Tá ganho. 2-0. Tá ganho no Maracanã.
2: Molezinha.
0: Tetinha. Nós vamos ganhar tranquilo. O que que aconteceu? Os homens fizeram um gol lá numa vacilada do Ayrton Lucas, que tá louco, rapaz. Pra que correr com aquela bola contra o gol? Dá um chute pro canto, pô. Tira aquela bola dali. Displicente. Menosprezaram o adversário. Tem que estar ligado. Estudiantes, o Flamengo vai passar. Já falei aqui. Dessa turma que está aí, Flamengo, Estudiantes, Fluminense, Palmeiras, o Flamengo não perde por nenhum dos três. Mas não pode dar aquela vacilada de ontem, pô.
2: Eu tô achando
0: pô.
2: Que a final é Fluminense e Estudiantes.
0: Tá louco.
3: É a minha final. É a minha final, gente.
0: Flamengo e Fluminense a final, Fla-Flu. E digo mais, reclamaram muito do gramado. Vou falar um negócio pra vocês. Aquela bola que quicou e matou o goleiro, o gramado é ruim. A bola quica e sobe demais, gente. Aquela bola quica e sobe demais, muito por conta do gramado, que deve estar muito perto de terra, né? Muito batido o chão, pra bola subir daquele jeito. Por isso que o goleirão lá deu um de muralha lá no final de semana contra o Vitória. Foi por causa disso. Então o gramado não pode reclamar tanto assim no gramado. Inclusive o Léo Ortiz falou que é melhor jogar no sintético. Que coisa, hein? Mas é o seguinte, vamos lá, Renan. Em relação ao Flamengo, Renan.
4: Se a gente for pegar o contexto da eliminatória toda, dos 180 minutos, o Independiente Del Valle jogou mais que o Flamengo, né? O treinador do Flamengo gosta de falar injustiça, né? Ah, se a gente não ganhasse do Corinthians, não seria justo. Eu acho que se ele pudesse falar sobre isso também, ele teria que falar a verdade. Que no contexto geral do confronto, você pegar o primeiro tempo de lá... No segundo tempo, o Flamengo foi efetivo, eficiente, mas não é que jogou bem também. E aqui, por menosprezar o adversário...

0: Tô com a expulsão também, cara.
1: Exato. Daí ele tomou amarelo, o Jardim tirou ele e não tirou o Jorginho, quando também deveria ter tirado o Jorginho, né? E ficou correndo risco. Você não pode correr o risco. Detalhe importante, Weber. Em 180 minutos do confronto, o Pedro jogou 10. O atacante
2: da seleção
1: brasileira jogou 10 minutos. E só pra finalizar a questão do gramado, eu acho que esses jogadores, eles estão falando, tá tudo certo o que eles estão falando, mas eles precisam se unir. Eles precisam se unir, e não tô falando os do Flamengo, não. Tô falando os jogadores, os mais importantes, os mais velhos, do Brasil inteiro. E ir pra cima da CBF, Ademar. Precisa padronizar o gramado.
0: E um detalhe, só pra... O Maracanã hoje tem dono, é Fluminense e Flamengo.
1: Sim.
0: Não é verdade?
1: Sim.
0: Cara, se juntar só os jogadores do grandes do Fluminense e do Flamengo, e chegar pra diretoria. E hoje ali tá lotado. Eles chegam pra diretoria e falam: gente, vocês estão pagando, você não é um consórcio? O Maracanã. O Vasco tá bravo aí que tá, eles não querem deixar o Vasco jogar.
1: Vai ter
0: agora a reta justiça, final. Vai ele vai pra justiça, então. Pra por quê? Justiça. Mas aí que tá. Cara, como que pode ter um consórcio e deixar um negócio daquele lá? É seu? O gramado é seu? É seu, pô?
1: Exato. Pra gente analisar um jogo de futebol. O princípio básico é o gramado, certo ou não? Lógico. Outro dia o Weber falou: nossa, que golaço do McAllister. De primeira, de fora da área, jogando pelo Liverpool. Eu falei: Weber, aqui você não vai ver nunca.
2: Nunca.
1: Porque ele
2: bola
1: nunca,
2: não rola,
1: a bola,
2: né?
1: Nunca vai chegar para um jogador no Brasil aqui desse jeito, cara. Então, os jogadores, os mais importantes, os mais fortes, em opinião, eles têm que se unir para padronizar o gramado no Brasil. Certo? É essa força que o jogador de futebol tem. Senão, a nossa análise aqui fica rasa. Como é que pode o goleiro perder o tempo da bola porque o gramado é ruim?
2: Sim.
0: Aí o Ortiz, não dá. Aí todo mundo fala do. E eu sou um cara que sou crítico ao gramado sintético.
1: Somos dois.
0: O Ortiz falou assim: pô, eu prefiro jogar no sintético do que jogar nesse
2: jogar aqui.
0: E o campo é deles.
2: E vai ter o jogo da NFL lá, hein?
0: Então.
2: Né? Que vai ficar pior ainda.
1: Sim.
2: Fala.
1: Tá lembrando aqui: o Neymar reclamou da Vila. Sim. O Rogério reclama da Fonte Nova. O Morumbi, por causa do show, sempre tem que trocar o gramado. Daí não fica o gramado que a gente sabe que o do Morumbi é um dos melhores do Brasil.
2: É que o do Maracanã não tem refresco, né? O Fluminense e o Flamengo jogando o tempo todo lá, né?
1: Ouvi dizer que depois desse jogo, eles estão esperando esse jogo da NFL mesmo.
2: Pra mudar.
1: Porque daí são jogadores
2: mais pesados. Aí lascou, e tal.
1: Pra daí trocar o gramado. Parece que o consórcio tem em Saquarema, se eu não me engano, já os gramados lá, o gramado
2: pronto
1: pra substituir depois desse jogo da NFL.
2: 18 horas e 39 minutos, vamos falar das coisas do Verdão, o Palmeiras, do nosso Cuca Labareda. Nosso Cuca Labareda que vai ver o time dele disputando os três, mas não ganha nada. As informações do Verdão com o nosso Lucas Basílio. Grande tarde, grande noite, Lucas.
3: Grande tarde, grande noite, Fih. Um grande abraço pra você, Weber Lima. Abraço especial pra quem curte o futebol Nova Brasil em campo. Falamos do Palmeiras, que, como dissemos nos últimos dias, é um dos quatro semifinalistas da Libertadores da América. Também está na semifinal da Copa do Brasil e vai tentar buscar novamente a liderança do Campeonato Brasileiro neste final de semana. Fato é que ainda todo mundo muito empolgado, né, pela sofrida classificação lá diante da LDU na altitude de Quito, no Equador. Classificação essa obtida somente na decisão dos pênaltis, onde brilhou a estrela do goleiro Carlos Miguel. Depois da derrota por 3-2, o camisa 1 brilhou na meta alviverde, defendeu duas cobranças e ajudou e muito o Verdão a disputar mais uma semifinal continental. Por falar nele, vamos ouvi-lo falando justamente sobre esse momento tão especial com a camisa do Palmeiras. Fala, Carlos Miguel.
4: Só tenho a agradecer a todo mundo que trabalha aqui. A gente sabe a dificuldade que é cada dia que a gente passa, cada dia é uma dificuldade diferente, é um obstáculo diferente, a gente vai trabalhando, vai seguindo para poder conseguir atropelar todos os obstáculos possíveis e colher os frutos que a gente trabalha para isso. E hoje eu pude ajudar a nossa equipe e fico muito feliz que todos ficaram muito contentes comigo, pularam, brincaram, me abraçaram. É só agradecer, a gente sabe que está no início ainda, tem uma montanha muito grande para subir ainda. A gente vai trabalhar dia a dia para, se Deus quiser, conseguir chegar no nosso objetivo aí.
3: Esse então o goleiro Carlos Miguel, que assim como todo o elenco palmeirense, vira novamente a famosa chavinha, né? Pra pensar em campeonato brasileiro. Afinal de contas, o Verdão tem a oportunidade de recuperar a liderança do campeonato brasileiro. Pra isso, precisa de um tropeço do Flamengo e precisa superar o Grêmio. Partida a ser disputada na

0: Arena Grêmio em Porto Alegre, às 11 da manhã do próximo domingo. Para essa partida, o Abel Ferreira é um dos desfalques, né? Ele segue suspenso pelo STJD, não vai comandar a equipe à beira do gramado. Essa função deve caber a João Martins, o seu auxiliar. Dentro de campo também tem suspensão, o zagueiro Murilo recebeu o terceiro cartão amarelo na semana passada, não joga em Porto Alegre. Mesmo assim, o sistema com três zagueiros deve ser mantido, porque o Gustavo Gomes, que estava suspenso na Liberta, deve voltar a formar esse sistema defensivo com Alexander Barbosa e também o Bruno Fuchs. O time do Palmeiras provável deve ter o Carlos Miguel no gol, Giai pela direita, o Piquerez pela esquerda. O trio de zaga com Bruno Fuchs, Gustavo Gomes e Alexander Barbosa. Meio campo com Marlon Freitas ao lado de Andreas Pereira. E aí fica a dúvida, Lucas Evangelista ou Vitor Roque de volta à frente? Fato é que certeza mesmo é de John Arias e Facu Lopes.
1: Portanto, aí as informações do Palmeiras, a gente fala do Verdão depois do break rápido. A gente vem já para falar do Verdão, do Santos, do gelo pelo Brasil. Tudo isso aqui no Futebol da Nova Brasil com pão de alhozinho. 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
3: E nesse sábado tem operação de trânsito na região da Praça do Coco, em Barão Geraldo, em Campinas, por conta da etapa da Corrida dos Distritos. Então, atenção, bloqueio na Rua José Martins a partir das 6 da manhã. A largada da prova acontece às 5 da tarde. 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

0: 8:48, reta final do nosso Nova Brasil em Campo, pra gente falar das coisas do Verdão. Renan Teixeira, Palmeiras que pega o Grêmio e o Palmeiras que tem dificuldades, pelo menos vem demonstrando isso no Campeonato Brasileiro, dificuldade com as equipes lá da parte de baixo da tabela. Não será diferente com o Grêmio, que tem um ingrediente a mais, a estreia de Renato Portaluppi.
1: É, e um jogo 11 horas da manhã normalmente leva bastante público.
2: Você,
1: né,
2: vai ter que comer um macarrãozinho 6 horas da manhã, purezinho, né?
1: É ruim jogar nesse horário, mas pro torcedor é espetacular e com certeza a arena do Grêmio vai estar lotada pra reestreia, né? Sei lá qual que é a sexta vez, acho que o Renato, quinta ou sexta vez que o Renato é treinador do Grêmio. E eu tava falando aqui com a Ademar em off que é uma possibilidade boa de um distanciamento do Flamengo. Porque eu vejo um jogo difícil, complicado pro Palmeiras, mesmo o Grêmio estando na situação que tá. E uma tarefa um pouco mais simples pro Flamengo jogando em casa contra o Red Bull Bragantino, né? Então o Palmeiras tem que ir para esse jogo, o Abel tem que ter consciência, tem que ir para esse jogo muito concentrado, porque não pode perder pontos.
2: Esse é o detalhe, ele falar pro time, gente, hoje nós não podemos perder
1: pontos. De um Palmeiras que no pós-Copa, na minha visão, não vem jogando bem, vem sendo efetivo, vem se classificando, vem sendo eficiente em determinados momentos. O jogo contra a LDU de ida eu gostei, jogou bem, era pra ter ganho demais. Agora... jogos recentes, Ademar, não sei se você concorda comigo, é um Palmeiras também bastante pobre, assim, de ideias, né?
0: E depois da Copa, gols, né?
1: No pós-Copa.
2: E sofrendo muitos gols, né? Não é uma característica do time do Abel.
1: E bola aérea.
2: Exatamente.
1: Quando que você vê o Palmeiras tomando 3 gols igual tomou do LDU?
0: Não, bola aérea. Não toma.
1: Cara, é uma coisa...
2: Eu até acho que o Gustavo Gomes, sem o Gustavo Gomes, você perde muito.
1: Muito,
2: mas,
1: sem dúvida.
2: Mas mesmo com o Gustavo Gomes, o Palmeiras vem tomando muitos gols,
1: Vem sofrendo bastante gols e é um ponto de alerta aí pro Abel melhorar, se ele tiver no campo, né? Porque o Abel fica mais fora do campo, é expulso toda hora.
0: Tá fora da primeira, tá... primeiro jogo da SEMI, da Libertadores.
1: No mínimo, deve ter um jogo.
0: Se bobear, pode pegar mais.
1: Então, o treinador do Palmeiras que tá...
2: Só um detalhe que é preciso o Palmeiras prestar atenção é o seguinte: se o Palmeiras tropeça com o Grêmio e o Flamengo, agora é um ponto. Aí você vai pra 4 e tal, até os próprios jogadores depois, quando vier Libertadores, os caras começam, opa, aqui
0: tá longe.
2: Já era.
1: Isso aconteceu
2: já
1: ano passado,
2: exatamente.
1: Isso aconteceu
2: exatamente
1: ano passado.
2: Então, por isso que esse jogo com o Grêmio, você tem que... Copa do Mundo, não posso perder.
1: Exatamente.
2: Não posso perder, é aquela coisa.
0: Boa.
1: Não posso perder, não. Eu tenho que ganhar.
0: Tem que ganhar.
2: É verdade.
1: Eu preciso ganhar,
0: até empatar é ruim, porque se o Flamengo vencer, abre 3. Bom, vamos falar do Santos, que pega amanhã o Remo, transmissão da Nova Brasil a partir das 5:30 da tarde. Felipe Camargo, tudo bem, Felipe?
3: Fala, Weber, tudo bem? Um abraço a você, um abraço ao amigo ligado aqui no Nova Brasil em Campo. Vamos atualizar as últimas do alvinegro mais famoso do mundo, que está em Belém do Pará, já concentrado para a partida contra o Remo, vai tentar virar a página da eliminação na Copa Sul-Americana e, de acordo com aqueles que estão com a delegação, só uma vitória realmente no norte do Brasil para poder fazer o Santos pôr um ponto final nessa ferida que se criou depois da queda para o Atlético Mineiro em Belo Horizonte. O Santos vai ter 2 baixas para esse jogo diante do Remo. Uma delas não se resume apenas a esse jogo. E eu vou explicar. O Ilharão sentiu um problema muscular ainda no jogo de ida contra o Atlético Mineiro. O jogador vinha trabalhando, né, para que essas dores ficassem controladas. Jogou as 2 últimas partidas contra Cruzeiro e também Atlético Mineiro em Belo Horizonte. Só que depois da eliminação, o Santos entende que é preciso cuidar do Ilharão para não ter um prejuízo maior. E com isso o Ilharão não foi a Belém. Retornou de Belo Horizonte para o CT Rei Pelé, onde está sendo submetido a mais exames e tratamento já para se recuperar desses problemas musculares. Lembrando que nós vamos ter a pausa para a data FIFA e o Santos volta a campo ainda na data FIFA, dia 2 de outubro, numa sexta-feira, para pegar o São Paulo no Morumbis, em jogo atrasado da segunda rodada deste retorno do Campeonato Brasileiro. O grande problema do Santos agora é Gabriel Brazão. Brazão já desde o ano passado vinha sentindo dores no ombro. ombro direito. E o goleiro vem jogando com infiltração, não quis ficar fora das partidas importantes desta temporada, mas depois dessa eliminação na Copa Sul-Americana, internamente o que ficou decidido é que Brazão vai parar sim. E ele já voltou também de Belo Horizonte para o CT Rei Pelé, saiu de BH, não foi ao norte do Brasil, o goleiro Gabriel Brazão, que pelo que nós temos de informação, no início da próxima semana vai ser submetido a uma cirurgia neste ombro, para que ele ponha um ponto final nas dores, e aí o tempo de recuperação é a grande incógnita. Eu já ouvi de pessoas de dentro do Santos que ele ainda pode retornar nessa reta final de semestre, porém tem aqueles que não são tão otimistas assim, e dizem que o Brazão pode não mais jogar nesta temporada. A gente vai aguardar os desdobramentos. O que é fato é que o Brazão está fora contra o Remo. O que eu tenho de apuração é que o Diógenes deve ser o titular. E se ele for bem contra o Remo, a tendência é que ele seja o novo titular do gol santista, enquanto o Brazão fica de fora. O João Paulo vai ser o reserva imediato neste primeiro momento, Weber Lima.
0: Maravilha! O giro pelo Brasil, Antônio Lima.
4: Fala, Weber Lima, um grande abraço a você, a quem nos acompanha no Nova Brasil em Campo. Nesta sexta-feira daremos um giro pelo Brasil, trazendo as últimas informações dos clubes brasileiros. Ontem, pela volta das quartas de final da Libertadores, o Flamengo empatou em 1-1 com o Independiente Del Valle no Maracanã e, pelo placar agregado de 3-1, avançou à semifinal da competição internacional. O técnico do Mengão, Leonardo Jardim, após o confronto, afirmou que o apoio da torcida foi determinante após a expulsão de Jorginho no segundo tempo.
5: Acabamos por ser superior mesmo, jogando com 10 mais 1, e porquê que eu vou dizer 10 mais 1? A torcida foi fantástica. O Jorginho saiu, mas entrou o 12º jogador, foi a torcida, a gente até nem sentia falta dele. Acabamos por fazer um igual, e defendemos muito bem, e aquela energia que a torcida passou para os jogadores, mesmo com 10, deu um impulso muito grande a gente procurar o empate.
4: Agora o rubro-negro irá se reencontrar com o Estudiantes, dessa vez na semifinal. E domingo, às 18h30, recebe o RB Bragantino, defendendo a liderança do Campeonato Brasileiro em partida válida pela 28ª rodada. Tite foi apresentado no Nilton Santos como novo técnico do Botafogo e disse em entrevista coletiva que o objetivo do Fogão é conquistar os 45 pontos para não ser rebaixado no Brasileirão.
6: No momento que nós chegarmos com 45 pontos, aí tu ambiciona e prepara. Então esses momentos, esse próximo passo, ele é o mais importante. Essa primeira trajetória para te ampliar horizontes, para te abrir possibilidades maiores.
4: O ex-treinador da seleção brasileira faz sua estreia no sábado às 5 horas da tarde, quando o Clube da Estrela Solitária enfrenta o Mirassol no Maião pela 28ª rodada do Campeonato Brasileiro. Artilheiro do Brasileirão e do Atlético Paranaense, Kevin Viveiros foi convocado pela primeira vez em sua carreira para a seleção colombiana. O atacante está na lista do treinador Néstor Lorenzo para os amistosos da data FIFA contra México, Paraguai e Peru. Weber Lima.
0: Maravilha, 18 horas e 57 minutos na nossa reta final do nosso programa. Vamos para os palpites, a bola de cristal que não falha nunca. A minha bola de cristal ultimamente está acertando tudo. Vamos lá.
7: Tá sim, senhor. Vai,
0: lógico que tá sim, acertando
7: senhor.
0: Tudo.
7: Sim, senhor.
0: Vamos lá.
7: Remo... Falou Flamengo 5-0.
0: É, exatamente. É, mas aí atrapalharam minha bola de cristal. Remo e Santos, Ademar.
7: 1-1.
0: 1-1, deixa eu anotar aqui. Vai lá, Renan.
8: 2-1 para o Santos.
0: Eu coloquei 2-0 para o Santos. São Paulo Internacional, eu coloquei 2-0. Renan.
8: 2-0. São Paulo.
7: 3-0.
0: Ah, tá animado.
7: Você tá lindo do quê, rapaz?
0: Mirassol e Botafogo, Ademar.
7: 2-1 Mirassol.
0: É o mesmo placar que o meu. E você,
8: eu
0: Renan?
8: Eu acompanho, 2-1 Mirassol.
0: Grêmio 1, Palmeiras 0. E você, Renan?
8: 2-1 Grêmio.
7: 2-0 Grêmio.
9: E agora?
0: Rico, Corinthians e Fluminense. 2-0 Flu.
7: 1-1.
10: 0-0.
0: E pra gente fechar, Flamengo e Bragantino, Ademar.
7: 2-0 Flamengo.
10: 3-0 Flamengo.
0: Eu fui de 3-1 Flamengo. Então é isso daí. 18 horas e 59 minutos. Renan, um grande abraço.
1: Grande abraço.
0: E você na próxima semana, né? Terça-feira, né? Terça-feira.
7: Eu não recebi a escala ainda, mas quem sabe eu tô na segunda.
0: É. Então, não, mas tá domingo comigo também. Domingo a gente tá junto. É.
7: Não, tá falando nos jogos agora.
0: Ah, sim.
7: Eu pensei que era no programa.
0: Não, Renan, é só terça-feira agora. Mas segunda a gente tá junto no SBT Esporte.
7: Parceria isso aí.
0: Parceria.
7: É, deve ter um troquinho aí. Que coisa é isso aí? Só terça. O cara não trabalha, não, hein?
0: Ademar, um grande abraço, até domingo.
7: Abraço, até domingo.
0: Olha, lembrando que amanhã, jornada esportiva no futebol da Nova Brasil, a partir das 17h30, tudo de Remo e Santos, você vai curtir com a narração de Hugo Botelho. Na sequência, Jorge Vinícius, trazendo toda a emoção de São Paulo Internacional, a partir das 20h30. E no domingo, a partir das 15h, Cleiton Gamarra, direto de Itaquera, com Corinthians e Fluminense. Obrigado pela audiência, pelo carinho. Agradecer novamente aqui a Rede Ronaldo. Parabenizar novamente o Ronaldo pelos seus 50 anos dessa carreira espetacular, agora como um grande empresário e também, por que não, agora como comunicador, não é? Que tem a Rede Ronaldo, um canal de comunicação, e hoje o lançamento do portal Rede Ronaldo, para você que quiser conhecer rederonaldo.com. Rede Ronaldo .com no Instagram, Rede Ronaldo. Agradecer a Erika Matos, diretora de jornalismo, pelo convite, toda a equipe que ajudou a gente aqui, o Cuca Labareda na nossa técnica externa, o pessoal da Rede do Ronaldo que nos recebeu muito bem, e lógico, agradecer a sua audiência, o seu carinho. 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Obrigado pela audiência, pelo carinho, ótimo final de semana, fiquem com Deus, tchau.
11: Sou Ronaldo, muito prazer em conhecer, eu sou fenômeno Ronaldo Nazário dos Campos.
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5: E nesse sábado tem operação de trânsito, bloqueios na região do Estádio Brinco de Ouro da Princesa das 14h30 até às 19h30 para a partida entre São Paulo e Flamengo pelo Brasileirão Feminino. A partida acontece às 16h30, bloqueios em vias como a Guarani. 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
29: Olá, boa noite. 7:05. Aqui tem o som de Marisa Monte.

0: Brasil com o Jota Quest, sempre assim, mais que moderna, brasileira, 7:18.
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2: Zeca Bandeira.

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1: Mais que moderna brasileira, 8 e 1, começou sob medida com Marina Lima. 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
26: Olá, boa noite.
27: Boa noite para você que nos acompanha em todo o país.
26: Sexta-feira, 18 de setembro de 2026.
27: Vamos ao destaque do dia.
26: Ação integrada para o enfrentamento ao crime organizado no Rio de Janeiro.
27: Estratégia apresentada, aposta em inteligência e atuação coordenada para cortar a logística das organizações criminosas. Pablo Mundim.
28: Entre janeiro e setembro, 16 operações integradas no estado resultaram em mais de 3.300 prisões e na apreensão de quase 1.200 quilos de drogas.
26: Prova de vida é automática para quem comparecer às urnas.
27: Voto é uma das formas utilizadas pelo INSS para garantir a manutenção de pagamentos. Thaís de Araújo.
29: A medida faz parte de uma mudança no procedimento, que deixou de exigir que o aposentado se desloque a uma agência para a prova de vida.
26: A prova nacional docente será aplicada neste domingo em todo o país.
27: A avaliação pode ser usada em processos seletivos e concursos públicos para professores. Edinaldo Júnior.
30: A avaliação é destinada a concluintes de licenciaturas, graduados e profissionais da educação interessados em utilizar a nota em processos seletivos para a carreira docente.
26: Hoje, na apresentação da Voz do Brasil, Nazi Brum e Mariana Jungmann.
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26: Ações integradas para o enfrentamento ao crime organizado envolvem União, estados e municípios no Rio de Janeiro.
27: Hoje foram apresentadas ações que apostam em cooperação, inteligência e integração.
26: A ideia é trabalhar na proteção das rotas, retomar os territórios e retirar o poder econômico das organizações criminosas.
28: União, estado e município juntos no enfrentamento ao crime organizado no Rio de Janeiro. A estratégia apresentada nesta sexta-feira aposta em integração, inteligência e atuação coordenada para dificultar a circulação, o abastecimento e o financiamento das organizações criminosas. A atuação está organizada em três frentes. A primeira protege corredores logísticos estratégicos, com ações nas divisas do estado do Rio com São Paulo, Minas Gerais e Espírito Santo, além de áreas da cidade fluminense, como a Avenida Brasil, a Linha Vermelha e a Linha Amarela. A segunda apoia a recuperação de territórios e a terceira fortalece a segurança municipal. Uma estratégia de integração das forças nacionais e estaduais para combater o crime, disse o secretário nacional de Segurança Pública do Ministério da Justiça e Segurança Pública, Chico Lucas Veloso.
31: Integração entre forças federais, forças estaduais e forças municipais, integradas pela inteligência, tratando com firmeza o crime e respeitando o cidadão.
28: Os acordos de cooperação entre o Ministério da Justiça e o Estado do Rio têm vigência de 5 anos. Com o município, a parceria prevê a formação da Força Municipal. Disse o ministro da Justiça e Segurança Pública, Wellington César Lima e Silva.
32: Se o crime se pretende organizado, o Estado tem que ser muito mais organizado. A mensagem tem que ser forte. E a mensagem forte é usar a integração junto com a inteligência e junto com todos os mecanismos modernos e tecnológicos que temos para combater o crime.
28: Entre janeiro e setembro, 16 operações em